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3: E a nossa dica de hoje é um filme do ano de 2006. Mas eu trago essa dica para você que gosta de ficar assistindo aqueles filmes que fazem você roer as unhas. Abismo do Medo. Este é um filme de suspense que traz em seu elenco Shauna McDonald. Ouve só um pouquinho da história do filme. Numa viagem dedicada ao esporte e aventura, 6 garotas ficam presas em uma caverna depois que uma rocha se desprendeu e bloqueou a saída. Enquanto buscam uma forma de escapar, se veem perseguidas por estranhas presenças que habitam a escuridão. A tensão causada pela situação que enfrentam faz renascer antigas diferenças entre as mulheres, deixando-as umas contra as outras. Para você que gosta de um bom filme de suspense, não tem como perder Abismo do Medo.
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5: Olá pessoal, Almanac Musical no ar, por aqui Eduardo Maidana e hoje nós viajamos para o Uruguai para falar de Soledad Pastorucci, uma das cantoras mais importantes daquele país. La Sole, como ficou conhecida, iniciou sua carreira profissionalmente em 1996, mas foi o sétimo álbum lançado em 2005 que lhe rendeu muitos prêmios. O álbum duplo é considerado o mais importante de La Sole, pois levou Soledad Pastorucci a fazer mais de 1.500 shows naquele ano, em diversos países do mundo, além de garantir o disco de ouro para Soledad. Neste álbum duplo, uma faixa de maior destaque é Brindes, composição em parceria com Afoverde, principal executivo para América Latina e Espanha da Sony Music. A música foi composta exclusivamente para Soledad Pastorucci e a gente ouve agora.

0: O Almanac Musical de hoje vai ficando por aqui. Espero que você tenha gostado. Um grande abraço, tchau.
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1: 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O Nickelback vai lançar, em outubro, seu 11º álbum de estúdio, intitulado Everything Under the Sun. Será o sucessor de Get Rolling, que foi lançado em 2022. E o primeiro single já está disponível nas plataformas, Rattle the Cage. Segundo Chad Kroeger, vocalista da banda, o novo trabalho vai reunir as diferentes facetas

0: Tretas do grupo.
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6: A Paramount Pictures deu sinal verde para a produção da sequência de Dias de Trovão, filme que fez sucesso nos anos 90 com Tom Cruise. Ele interpretará novamente Cole Trike. O novo longa-metragem voltará ao universo das corridas da NASCAR. O roteiro está sendo escrito por Will Staples.
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3: Tô chegando, e aí, tudo bem com você? Tudo jóia? Dia de animação hoje, sabadão, começando mais um programa Revirando o Baú, aqui pela sua melhor rádio, onde você ouve o melhor do flashback anos 80, 90 e 2000, no segmento pop e pop rock. Eu sou Bia Ipsen e nós ficaremos juntos a partir de agora por uma hora, conferindo só as melhores. Você que tá em casa, tá trabalhando, tá me dando aquela carona aí no seu carro, tá fazendo faxina em casa, tá fazendo churrasco, seja lá onde você estiver, seja muito bem-vindo, eu tenho certeza que hoje você vai curtir muito, como todos os dias por aqui, né não? Bora começar então o nosso programa deste sábado.
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7: Você sabia que o ábaco foi por 24 séculos o principal mecanismo existente para fazer contas? Calcular? A ciência dos cálculos permaneceu um trabalho enfadonho e tedioso, geralmente impedindo o progresso científico. Isso tinha especial significado na área da astronomia, onde cômputos estupidamente enormes eram necessários para determinar as órbitas e os movimentos dos planetas. Realizados inteiramente à mão, tais cálculos levavam anos para serem completados pelos matemáticos.
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16: Já voltamos com o nosso segundo bloco de hoje, trazendo só música.
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2: Olá pessoal, Almanaque Musical no ar, por aqui Eduardo Maidana e hoje nós falamos de Estúpido Cupido, primeiro álbum lançado pela cantora brasileira Celi Campelo em 1959. O álbum é considerado por alguns o primeiro LP de rock brasileiro. A faixa foi o título de maior sucesso no ano de 1960 no Brasil. O disco foi relançado em 2003, já em CD, dentro do projeto Odeon 100 Anos, da gravadora EMI, proprietária dos direitos autorais do álbum. Uma nova edição foi feita em 2005, comemorando os 40 anos da Jovem Guarda, embora, propriamente falando, Celi Campelo não tenha participado deste movimento. De qualquer forma, Estúpido Cupido é um dos maiores sucessos do Brasil, e a gente recorda agora.

0: E o Almanac Musical de hoje vai ficando por aqui. Espero que você tenha gostado. Até a nossa próxima edição. Um grande abraço. Tchau.
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2: Já estamos de volta com o nosso terceiro e último bloco aqui do Revirando o Baú deste sabadão. Bom demais, né? Final de semana. Junto com você aí do outro lado, muito obrigada pela sua companhia, pela sua audiência, sempre por aqui na sua melhor rádio. Bora então com mais flashback.
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1: 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Fechando o nosso Revirando o Baú deste sabadão só com musicão. Até rimou, né? Muito obrigada pela sua companhia, pela sua audiência. Você que tá em casa, tá no trabalho, tá me dando aquela carona aí. Valeu pelo rolê e a gente se encontra na semana que vem. Um beijo, fica com Deus. Um ótimo final de semana. Tchau, tchau.
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8: Meia-noite e 41 minutos.
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1: Olá, seja muito bem-vindo, seja muito bem-vinda ao nosso final de semana. Que tal um fim de semana de paquera, hein? Pois é, já estamos começando o nosso programa Paquera, onde a gente vai fazer aquele clima bem aconchegante, deixar o clima ficar mais aconchegante e o amor estará no ar a partir de agora com o nosso Paquera que está começando, viu? Eu espero que você tenha aí um final de semana de muitas possibilidades, um fim de semana gostoso, bastante agradável. E para começar o nosso Paquera de hoje, a gente traz um clássico de Fred Mercury e Montserrat Caballé. How Can I Go On? Seja bem-vindo, hein?

Aí o som da Pink aqui no nosso Paquera com Just Give Me a Reason. Grande sucesso aí do ano de 2013 no nosso Paquera. E agora vamos com Steve B com Because I Love You. Grande sucesso para você aqui nesse final de semana romântico do nosso Paquera, o seu programa especial. Programa especial que leva o romantismo até o seu coração.

0: Essa canta demais, hein? Tony Braxton, Spanish Guitar. Aqui, fechando o nosso primeiro bloco desse final de semana. Programa Paquera, com as canções que mexem com a sua emoção. Grandes clássicos para você que sintoniza o nosso fim de semana. Daqui a pouco a gente volta, trazendo mais romantismo dentro do nosso Paquera. Fique ligado, hein?
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6: 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Vivienne Macheline, filha mais nova de Brad Pitt e Angelina Jolie, entrou com um pedido na Justiça de Los Angeles para a remoção legal do sobrenome do pai. Vivienne está seguindo os passos dos irmãos Zahara e Maddox. Os pedidos dos irmãos mais velhos ainda não foram totalmente aprovados pela Justiça norte-americana.
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1: É o seu programa de amor, de sedução, de sentimentos. A vida é cheia de momentos especiais e é especial estar com você aqui no Paquera. Ótimo fim de semana, hein?

Earth, Wind and Fire. Toque de classe todo especial, né? Com After the Love is Gone. Demais, hein? Demais esse som aqui no nosso Paquera. A gente curtiu também Simple Red com Wonderland. E agora tem James Arthur, Naked, aqui no nosso Paquera, hein? Seja muito bem-vindo. É o seu fim de semana com muito sentimento.

Evanescence aqui no nosso Paquera. My Mortal, fechando muito bem a edição desse fim de semana. Eu sou Kleber Salles, estou de volta na próxima edição aqui do Paquera para você, com as mais especiais, as mais românticas. Grande abraço e até lá!

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3: 1h48.
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1: Epa! 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
2: 2:47.
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3: Você sabia que um pequeno morcego castanho consegue apanhar cerca de 600 mosquitos em apenas uma hora? Inseticida pra quê?
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9: Vivienne Machelin, filha mais nova de Brad Pitt e Angelina Jolie, entrou com um pedido na Justiça de Los Angeles para a remoção legal do sobrenome do pai. Vivienne está seguindo os passos dos irmãos Zahara e Maddox. Os pedidos dos irmãos mais velhos ainda não foram totalmente aprovados pela Justiça norte-americana.
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5: Você sabia que os gatos odeiam as portas? As portas são um entrave à vida social normal do gato. Por vezes, o felino mia para sair de casa. Assim que sai, ao fim de 10 minutos, já está a miar para voltar a entrar. Nada mais natural se entendermos o motivo. O gato quer inspecionar as suas redondezas, recolher informações e avivar as marcas dele deixadas no seu território.
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7: 3:19.
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1: Você sabia que o seu cão tem mais chances de falecer devido a um câncer do que você? Pois é, pelo menos é o que diz aí um estudo da Universidade da Carolina do Norte, nos Estados Unidos, que revelou que um cãozinho tem 10 vezes mais possibilidade de desenvolver um tumor do que uma pessoa. Infelizmente, essa enfermidade está presente tanto em humanos quanto nos pets. Inclusive, de acordo com os estudos, essa é a principal causa de morte canina. A explicação disso, por incrível que pareça, é positiva. Graças ao avanço da tecnologia e da ciência, os cães estão vivendo muito mais. Uma pesquisa feita pelo Hospital Veterinário Sena Madureira, em São Paulo, mostrou que a expectativa de vida dos cães dobrou nas últimas décadas. E quanto mais idosos, mais propensos eles estão a doenças.
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13: 3 horas e 52 minutos.
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5: 4 horas e 44 minutos.
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7: Você sabia que basicamente podemos dividir o sono em duas fases? REM, movimento rápido dos olhos, e NREM, movimento não rápido dos olhos. O estado do NREM corresponde a 75% do período do sono.
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13: 5:03.
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3: Olá pessoal, Almanac Musical no ar, por aqui Eduardo Maidana, e hoje nós falamos de No Scrub, uma canção do grupo americano TLC. Para o seu terceiro álbum de estúdio, Fan Mail, de 1999. A faixa foi lançada como o primeiro single do álbum em 2 de fevereiro de 1999. No Scrub foi recebido como um sucesso internacional. A faixa tornou-se o primeiro single número 1 e o oitavo a ocupar o top 10 do TLC na Billboard Hot 100 americana. A faixa também rendeu a segunda indicação ao Grammy Awards como gravação do ano. E a gente recorda agora...

0: Almanac Musical de hoje vai ficando por aqui. Espero que você tenha gostado. Até nossa próxima edição. Tchau.
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5: 5:21.
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1: 5 horas e 26 minutos.

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5: 5 horas e 43 minutos.

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10: 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Estamos chegando, e aí, tá tudo bem com você? Bora juntos até às 7 da manhã aqui na Rádio Cidade. Aumenta o volume.
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10: Bom dia, Brasil! Bom domingão! Bom dia, caboclada. É domingão. Bom dia. Uma nova semana. Surpresas. Muitas, muitas surpresas.
14: Você só precisa acreditar. Esse clima de alegria compartilha.
10: Sorria.
14: É domingo, dia de alegria.
10: Ei, oi, é domingão.
14: É domingo, dia de alegria.
10: Bom dia.
14: É domingo.
10: Domingão gostoso. Bom dia, alegria! E aí, tá tudo bem com você? Tá tudo certo? Olha, um excelente domingo pra você que vai despertando aqui no rádio. Que bom, hein? 26 de julho do ano 2026. Hoje é dia do tosador, é dia também da recepcionista e é dia dos avós. Olha que legal! Hoje também é o seu dia! Parabéns pra você, tá tudo de bom, bora despertando o Brasil, bora acordando, vem, mimosa, bora nessa. Amigo caminhoneiro, bom dia, você do trecho, sei que vai acordando, sei que vai despertando pra mais um dia, pra mais um domingão gostoso, fim de semana maravilhoso, gente. Bora despertar, bora jogar uma água nesse rosto, bora acordar, estica o corpo, tá na hora, bora nessa, é domingão, gente. Bora acordar, bora tirar o povo da cama, passarinho que não deve nada pra ninguém, já está batendo asas. Cleiton Violeiro, aliás, Marcos Violeiro e o Cleiton Torres, tá chegando, eita mundão encantado, bom domingo.

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1: Ah, é o WhatsApp para você participar comigo, pedir sua moda, mandar seu alusão para quem você quiser. Faça como Joel Tardelli, que tá com nós em Três Rios. Tá ligado aqui no Alô Bom Dia. Minha amiga Ana Lúcia, em São José do Rio Preto, e o Pedro Henrique em Balsas, no Maranhão.

0: Chitãozinho e Chororó, 1995, feito eu aqui no Alô, bom dia, bom domingo.
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1: Alô? 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
0: Bora zapeando pelo Brasil no domingão mais caprichado do rádio. Alô, bom dia.
3: Bom dia, Fontenelle. Como é que tá, meu querido? Tem rádio maravilhosa, viu? É uma bênção de Deus essa rádio.
0: Ei, rapaz, que bom.
3: Todos os dias, tô ligado no seu programa aqui.
0: Que legal,
3: velho.
0: Irmão.
3: De você, eu tô falando de Corinto, aqui é o Ratinho de Corinto.
0: Ratinho de Corinto, Minas Gerais, ligado com Fontenelle diariamente.
4: Bom dia, meu amigo Fontenelle. Bom dia, Dirceu.
0: Bom dia, Dirceu.
4: Tô aqui em Rondonópolis, sou do Paraná.
0: Oi, rapaz. Irmãozão, tá no trecho.
4: Tá bom? Bom dia.
0: Bom dia.
4: Um baita dia pra nós aí, rapaz.
0: Amém. Um domingão abençoado pra todos nós neste fim de semana gostoso. Alô?
5: Bom dia, meu amigo Sérgio Fontenelle.
0: Oi, irmão.
5: Tem um ótimo dia pra você aí, meu amigo. Bom trabalho, bom sucesso.
0: Obrigado.
5: Gosto muito do Alô, bom dia.
0: Bom.
5: É o Richard aqui do município de Baliza, Goiás.
0: Alô, município de Baliza. Alô, Goiás. Bom dia. Bom domingão. Agora tem Bruno e Marrone. Boa. Boate Azul, no domingão mais gostoso do rádio. José da Silva está em Santa Luzia, no Parazão, tá aqui com o Fontenelle, né? A Vanderli tá com nós também, Itaiandu, Minas Gerais. O Ivo Ramos tá com a gente em São Paulo. Luiz Ferreira em São José do Rio Preto e a Luísa Cássia em São José da Boa Vista.

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2: É muita música boa pra você começar bem o dia no domingão mais gostoso do rádio. Bora abraçando aqui o Reginaldo Cordeiro, em Cerquilho, São Paulo. Fala, Betinho, tá em Oswaldo Cruz. Bom dia, Antônio Marcos, em Saúde, na Bahia. E o Rio do Almeida, em Oriximiná, no Pará.

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2: Eu estou do seu lado, tocando moda sertaneja caprichada. Eita, alô, meu amigo Estênio. Tá com nós em Três Rios, no Rio de Janeiro. Fábio Júnior, tá em Jacundá.

João Mineiro e Marciano, de 1987. Aline, aqui no Alô Bom Dia, o caprichadão número 1 do seu rádio. Ah, que gostoso o nosso domingão, né, gente? Maravilhoso, tudo de bom. Ah, quem tá aqui é o Leandro em Araras. Ô, Leandro, Friorito, né? Leandro Friorito em Araras. O meu amigo Silvano Daniel está em Sarandi, no Parazão. Zé Freitas, em Poços de Caldas. Fala, Dona Rosa. Tá com nós também Zé Vicente, Araçoiaba da Serra, Dona Olga. O Rodolfo, em Mogi das Cruzes. O Israel Cordeiro, em Araras. E o Ney Silva, tá em Ubatuba, né, Ney? Bom domingão aí pra todo mundo. Bora juntos aqui no rádio. Bom dia! Alô!

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6: Você sabia que Claude Monet foi um pintor francês e um dos fundadores do impressionismo? Ele se tornou famoso por suas pinturas de paisagens. Em suas obras, Monet explorou a luz em diferentes horas do dia e as mudanças das estações.
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4: Olha, tamo juntos aqui na Rádio Cidade. Bom dia! De volta, né, gente? Com muita música boa. E aí, como é que tá o começo do dia? Tá tudo bem? Fica aqui, ó.
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Olha, um domingão super especial para todo mundo. Nós estamos no rádio, estamos na internet e acordando você também no fim de semana, que cá para nós tá muito gostoso. Alô, bom dia. O programa Sertanejão número 1 do Brasil, Zé Garoto e Dimboré. Pequena Inocente, bom dia.

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2: 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Alô, Ademir Chagas. Tá com nós, né, Ademirzão? Aquele abraço. Está em São Lourenço do Oeste, Santa Catarina. Isaías, em Sapucaí, Pará. Bom dia, bom domingo. Cansei de me...

0: Irmão da Lua, Amigo das Estrelas, Zezé de Camargo e Luciano.
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2: Alô?
1: Alô?
3: Alô?
1: Alô, bom dia.
0: Bora pro WhatsApp, tem gente aqui pra falar com o Fontenelle. Bora saber quem está do outro lado. Alô, bom dia.
4: Bom dia, Fontenelle. Maria Patrícia da Fazenda Mendofante 4.
0: Ô, Maria, bom dia.
4: Município de Alto Araguaia, Mato Grosso.
0: Que legal, amiga.
4: Gostaria de ouvir a música Soldadinho de Deus.
0: Olha que moda.
4: Obrigado, tenha uma semana abençoada por Deus.
0: Amém.
4: Você e sua família.
0: Bom domingão pra você também, minha querida. Alô, bom dia.
5: Bom dia, Fontenelle.
0: Bom dia.
5: Que você tenha um ótimo domingo, que Deus te abençoe sempre.
0: Amém.
5: Com saúde, paz, tranquilidade.
0: Legal.
5: E tudo de bom pra você.
0: Pra todos nós.
5: Um abraço e fiquem com Deus.
0: Alô, Buritizeiro, bom dia.
6: Bom dia.
0: Bom dia.
6: Aqui é o Creonte da cidade de Cunha.
0: Ô, Creonte.
6: Gostaria de ouvir um modão. Oferecendo para minha esposa Denise.
0: Alô, Denise.
6: Para meu amigo Dito do Louro.
0: Dito.
6: E para sua esposa Tati.
0: Obrigado aí.
6: Um bom domingo para todos. Fique com Deus.
0: Amém.
6: Abaixa a guia.
0: Abaixa a guia, que a moda é boa. Alô, gente querida. Pessoal que vai acordando ao som gostoso do Alô Bom Dia. Lourenço Lourival, Soldadinho de Deus. É bonita.
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1: Você pode continuar participando aqui pedindo a sua moda. O Antônio Feitosa está em Paragominas, o Jair está em Guaxupé, a Odete está em Jaguariaíva, está no Paranazão, o Wellington Batista em Costa Rica. Bom dia, Mato Grosso do Sul.

Ronaldo Viola e João Carvalho, rei da pecuária, hein? Que moda gostosa, que moda bonita, né, gente? São modas como essas que a gente gosta de ouvir durante o dia, né? E no pendrive do Fontenelle tem todas essas modas. Você pode pedir informações aqui no WhatsApp comigo, 0800-558-0057. Pede aqui, tá? Pede informações, eu te mando fotos do pendrive, uma relação comum de todas as modas, tá, gente? 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O Dia dos Pais está chegando, você vai poder aproveitar aí e já comprar o pendrive caprichadão do seu papai, tá? Tem versões de madeira, tem de metal. Ah, gente, é bacana, hein? Rio Negro e Solimões, Tião Carreiro e Pardinho, Lourenço e Lorival, Milionários é Rico, tem Cacique e Pajé. Ah, gente, tem Tonico e Tinoco também. Fala comigo neste domingão. Bom dia!

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5: 6:27.
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0: Gente, muito obrigado pela audiência, tá? Um domingão super abençoado aí pra todo mundo. Você que tá acordando agora, tá despertando, tá tomando aquele cafezinho gostoso, manda tua mensagem aqui pro Fontenelle. O programa sertanejo número 1 do Brasil, Tony Sampaios e Maurinho. Vai boiada no Alô Bom Dia. O programão sertanejão, caprichadão. Você vai despertando neste domingo, vai abraçando os amigos, vai participando com nós, vai mandando seu alô, bom dia.
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1: Continue participando, tá pedindo sua moda. Dorvalina tá em Costa Rica, no Mato Grosso do Sul. José Gonçalves está em Franca. João Batista em Natividade da Serra, né, João? Aquele abração pra você, tá? José Ademir. Ô Zé, você tá bom? Tá em Cerejeiras, Rondônia. E a Maria da Ajuda tá com nós em Jacundá, no Parazão, não é, Maria? Obrigado, viu? Abração aqui também ao Sidney Araújo em Alto do Araguaia, sempre acompanhando o Fontenelle. Bom domingo!

0: dia, Ataíde. Doces palavras aqui no Alô Bom Dia. Bom domingão, Brasil.
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2: Alô?
1: Alô? Alô, bom dia.
0: Bora zapeando, bora falando com a turma que vai despertando neste domingão gostoso, domingão da família, né, gente? Alô, bom dia.
3: Bom dia, meu amigo.
0: Bom dia.
3: Putinelli.
0: Bom demais.
3: Rodinho aqui da Fazenda Campana, Mato Grosso Sul.
0: Ô, minha amiga.
3: Toca pra nós aí com o Gilberto Mar, como chorei.
0: Olha que moda.
3: Quero ouvir aqui, tá? Tô na escuta, tá bom?
0: Tá bom, meu bem.
3: Feliz domingo aí pra vocês, um abraço.
0: Obrigado. Tchau, tchau. Deus te abençoe, viu? Olha, como eu chorei é com Lourenço e Lorival, tá? Alô.
4: Bom dia, meu amigo Fontenelle.
0: Bom dia.
4: Como é que você tá, caboclo?
0: Tô bom.
4: 100%. Domingão chique. Prometendo.
0: Aí sim.
4: Tudo encaixadinho pro domingo feliz.
0: Tudo, nego.
4: Bom dia, meu amigo. Tenha bom um domingo dia. Abençoado, que todas as coisas boas te aconteçam no dia de hoje. Bom
0: amém.
4: Dia.
0: Amém. Valeu, Milson Moreira. Alô.
5: Bom dia, Fontenelle. Bom dia. Domingo pra você e pra todo mundo que tá ouvindo.
0: Obrigado.
5: E eu ouvi Milagre de um Ladrão com Júlio Zago, Edson de Claraval.
0: Valeu, Edson. Claraval tá com nós. Zilizalo. 1968, o Milagre do Ladrão. Essa moda é bonita, hein?
1: Alô.

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1: Alô, Brasil! Bora acordar, bora despertar. O Marcos está em Araraquara, né, Marcos? Está com nós. Anitta está em Águas Lindas de Goiás. Meu amigo Adilson está em Itapira. E o Dudu está em Batatais. É o Eduardo.

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0: no amanhecer deste domingo, dia 26 de julho, dia de São Joaquim e Santa Ana, os avós de Jesus, iniciamos este programa Manhã de Luz e nos unimos com você e por você nesta oração da manhã. É o 17º domingo do tempo comum na liturgia da Igreja Católica e pedimos as luzes do Divino Espírito Santo a iluminar cada passo desta última semana do mês de julho deste ano de 2026. Rezemos agora, elevando o coração a Deus com muita fé. Em nome do Pai, e do Filho, e do Espírito Santo. Amém. Que o Deus da esperança, que nos cumula de toda alegria e paz em nossa fé, pela ação do Espírito Santo, esteja sempre convosco. Bendito seja Deus que nos reuniu no amor de Cristo. E se assim, unidos nós estamos, ouçamos com atenção o Evangelho deste 17º domingo do tempo comum.
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0: Evangelho de Jesus Cristo segundo Mateus, capítulo 13, versículos de 44 a 52. Naquele tempo, disse Jesus à multidão: o reino dos céus é como um tesouro escondido no campo. Um homem o encontra e o mantém escondido. Cheio de alegria, ele vai, vende todos os seus bens e compra aquele campo. O reino dos céus também é como um comprador que procura pérolas preciosas. Quando encontra uma pérola de grande valor, ele vai, vende todos os seus bens e compra aquela pérola. O reino dos céus é ainda como uma rede lançada ao mar e que apanha peixes de todo tipo. Quando está cheia, os pescadores puxam a rede para a praia, sentam-se e recolhem os peixes bons em cestos e jogam fora os que não prestam. Assim acontecerá no fim dos tempos. Os anjos virão para separar os homens maus dos que são justos e lançarão os maus na fornalha de fogo. E aí haverá choro e ranger de dentes. Compreendestes tudo isso? Eles responderam: sim. Então Jesus acrescentou: assim, pois, todo mestre da lei que se torna discípulo do reino dos céus é como um pai de família que tira do seu tesouro coisas novas e velhas. Palavra da salvação. Glória a vós, Senhor. Jesus está às margens do mar da Galileia, há uma grande multidão que ouve a sua pregação. Ele se utiliza de figuras muito comuns na vida do povo, entre elas a semente, o trigo, o joio, e agora está falando do tesouro, de pérolas preciosas e também de uma pescaria. Lembremos, ele está às margens do mar da Galileia, de onde também eram tirados muitos peixes para o sustento daquele povo. Eis que o objetivo de Jesus é explicar de maneira acessível os mistérios do reino de Deus. É claro que nós não vamos compreender tudo sobre Deus, mas aquilo que Jesus quer revelar é o necessário para a salvação daquele povo, é o necessário também para a nossa salvação. O reino dos céus, diz Jesus, é como um tesouro escondido no campo. A pessoa que encontra o tesouro, ele com alegria vende tudo o que tem para comprar aquele tesouro, para comprar aquele campo onde está o tesouro. Eis que o nosso tesouro é o próprio Jesus. Depois, a parábola continua a dizer das pérolas preciosas. A pessoa que é um comprador destas pérolas e precisa então dessas pérolas preciosas para o seu tesouro, vai lá e as compra. Agora, nós encontramos o nosso tesouro em Jesus. O que nós devemos fazer? Nos desfazer de todos os obstáculos que impedem de alcançarmos esse tesouro maior que é Jesus. nós aprendemos com o primeiro mandamento da lei de Deus, que é preciso amar a Deus sobre todas as coisas. E o que devo fazer na minha vida se não tirar as coisas que não me deixam amar a Deus acima delas? Assim, o Espírito Santo nos ilumina para encontrarmos sempre nosso verdadeiro tesouro em Jesus Cristo. O final do Evangelho é a pesca. Eis que o pescador, que entende dos peixes, guarda para si os que lhe interessam, os que são bons, e despreza os que não são. Assim será no fim dos tempos. Nós precisamos, como seguidores de Jesus, viver nas virtudes, na vida da graça, lutar contra o pecado. E assim, chegando o dia do nosso julgamento diante de Deus, em que estará apenas Deus e a minha consciência, que nós saibamos estar preparados para este momento, não pelas nossas próprias forças, também com o nosso esforço, mas sobretudo porque Deus nos dá a graça, porque Deus nos fortalece. Mas para isso, devemos com humildade pedir a Ele esta fortaleza diária. Saibamos encontrar o nosso tesouro em Jesus e no fim dos tempos, no momento de nosso julgamento, sermos chamados para o banquete celeste, para as alegrias do céu. Rezemos agora as orações deste dia nas tuas intenções. Pai nosso que estais nos céus, santificado seja o vosso nome. Venha a nós o vosso reino. Seja feita a vossa vontade, assim na terra como no céu. O pão nosso de cada dia nos dai hoje. Perdoai-nos as nossas ofensas, assim como nós perdoamos a quem nos tem ofendido. E não nos deixeis cair em tentação, mas livrai-nos do mal. Amém. Ave Maria, cheia de graça, o Senhor é convosco. Bendita sois vós entre as mulheres, e bendito é o fruto do vosso ventre, Jesus. Santa Maria, Mãe de Deus, rogai por nós, pecadores, agora e na hora de nossa morte. Amém. Glória ao Pai, e ao Filho e ao Espírito Santo, como era no princípio, agora e sempre. Amém. Jesus, manso e humilde de coração, fazei o nosso coração semelhante ao vosso. O Senhor esteja convosco. Ele está no meio de nós. A nossa proteção está no nome do Senhor, que fez o céu e a terra. O Senhor Jesus Cristo esteja contigo para te proteger. Esteja à tua frente para te conduzir e atrás de ti para te guardar. Olhe por ti, te conserve e te abençoe. Amém. E a bênção de Deus Todo-Poderoso, Pai e Filho e Espírito Santo, desça sobre vós e permaneça para sempre. Amém. Que neste domingo você permaneça na paz e na alegria que vem de Jesus. Abençoado dia para você e sua família.
2: Abençoa, Senhor, as famílias. Amém.
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8: Fala, turma! Tamo juntos em mais uma hora aqui na Rádio Cidade. Segunda hora do nosso Alô Bom Dia tá no ar. Até às 7, eu tô por aqui. Vem comigo!
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Estamos no ar em todo lugar. Bom dia pra você. Bora acordar, gente? É domingão, tá? Tamo juntos em mais uma hora. O programa sertanejo número 1 do Brasil traz Lopes e Garate. Vai cicatrizar.

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2: Bom dia, alegria! Bora juntos, bora no rádio, bora despertando neste domingão!

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1: Bruna Viola, Sangue Novo. E nós é Jeca, mais é Joia. Aqui no Alô, Bom Dia.
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3: Alô?
2: Alô? Alô, bom dia.
1: Bora pro WhatsApp, bora falar com a cabocrada, pessoal que vai acordando neste domingão. Alô, bom dia.
4: Bom dia, meu amigo Sérgio Fontenelle. Aqui quem tá falando é o paulistano. Ô, Sérgio, nós tá aqui em Borborema, São Paulo.
1: Ô, paulistano.
4: Na Casa de Carne São José. Manda aquela moda chonada pra nós lá, o rei da pecuária. Um abraço do locutor paulistano. Bom domingo pra todos. Tchau, obrigado.
1: Tchau, obrigado, paulistano. Bora que bora. Alô, bom dia.
5: Bom dia, Sérgio Fontenelle.
1: Bom dia.
5: Toca uma música pra mim. A Thalide Alexandre.
1: Legal.
5: Laços abertos.
1: Boa.
5: Obrigado, tchau, tchau. Fica com Deus. Deus abençoe o seu domingo.
1: Obrigado, minha amiga. Valeu. Alô, bom dia.
6: Bom dia, Fontenelle. Aqui é Edivana, Moreira de Lima.
1: Boa, amiga.
6: Em Taubaté.
1: Legal.
6: Toca uma música gostosa aí pro meu
1: agora.
6: Momento domingo maravilhoso, Fontenelle. Bom domingo.
1: Bom domingo, amiga, pra todo mundo. Bora juntos. Olha, o Ronaldo Viola e o João Carvalho, rei da pecuária. Bora juntos, é domingão gostoso. Bora acordando, ouvindo o som gostoso do rádio.
2: Ah.

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1: Bom dia, gente! Bora juntos? Bora acordar o Brasil, porque o Domingão tá gostoso, tá desse modelo. Marcos Martins tá em Araraquara. Washington Novaes tá com nós em Arenápolis. Bom Domingo tá em Araraquara. Washington Novaes tá com nós em Arenápolis. Bom Domingão!

Altair e Alexandre, laço aberto no Alô Bom Dia, o caprichadão número um do seu rádio neste domingão gostoso. Bora mandar alô aqui pro pessoal que vai despertando com nós, né? A Lurdinha Melo, fala Lurdinha, bom dia. Ronaldo Valente em Lajinhas, Minas Gerais. Neucimar também em Lajinhas. Alô José Nildo em Santa Rita, Paraíba, tá ligado aqui com o Fontenelle. Olha, domingão gostoso, gente, você já pediu o pendrive de modão caprichadão do Fontenelle? Ainda não? Peça comigo hoje que eu mando pra você amanhã, tá bom? 0800-558-0057. Vai pedir hoje, amanhã, eu já posto pra você na segunda-feira. Manda mensagem aqui, eu te mando relação com o nome de todas as duplas, tá bom, gente? É isso mesmo. Te mando fotos do pendrive. Dia dos Pais está chegando. Peça hoje 0800-558-0057. 0800-558-0057. Eu falei do pendrive de modão caprichadão do Fontenelle. Bom domingão, Brasil! Olá.

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7: 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Tudo de bom pra você, um dia gostoso, abençoado. Coloca um sorrisão nesse rosto, sorria! 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

0: muita música e alegria no começão do teu dia. Ah, que domingo gostoso, que domingão maravilhoso, né, gente? Tá descansando, tá trabalhando? Fica aqui com nós, tá? Junto com nós que dá certo. O programão sertanejão número 1 do Brasil, César e Paulinho, artista das estradas. Alô, meus amigos caminhoneiros, obrigado pela carona. Essa é de 1998, foi bem dizer ontem, né? Bom dia, amigos do Volante Grande.
1: A

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2: Ah, já manda pra mim aqui o dia e o horário que você tá ouvindo essa moda aqui, ó. Vou cadastrar você na promoção, tá bom? 0800-558-0057. Bom domingo!
0: Alô!

0: ela bateu asas no Domingão Caprichado.
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2: Alô?
1: Alô? Alô? Alô, bom dia.
0: Ah, que gostoso, nosso Domingão tá maravilhoso. Bora falar com o Brasil, alô?
3: Bom dia, Fontenelle. Bom dia. Ótimo Domingão pra você, ótimo toca pra mim aí, milionário Zé Rico, descida.
0: Deixa com nós.
3: Valeu, meu amigo.
0: Valeu, meu irmão, bom domingo pra você e pra toda a família, alô?
4: Bom dia, Fontenelle.
0: Bom dia.
4: Ótima semana para vocês, para todos os ouvintes, para todos nós.
0: Obrigado.
4: Sou a Maria José aqui de Corinto.
0: Ô Maria.
4: Toca o modão pra nós aí de Jean e Giovanni, a carta.
0: Agora.
4: Obrigada, tenha um ótimo dia.
0: Obrigado, bom domingo para você, tá meu bem. Alô, bom dia.
5: Olá, Fortinelli, bom dia. Aqui é a sua ouvinte, a Terezinha de Taubaté, passando para desejar um domingo feliz para vocês e para todos que estão ouvindo.
0: Obrigado, meu bem.
5: E toca um modão bem legal aí pra mim, por favor.
0: Claro.
5: Eu ofereço a todos os ouvintes que estão ouvindo, tá bom?
0: Tá bom.
5: Obrigado, tenha um bom domingo.
0: Obrigado, beijão pra você e pra toda a família, domingão abençoado. Olha aí, ó, descida.
6: Descida.
0: Milionário José Rico.

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1: Ah, é aqui comigo que você participa, tá bom? Marcelo Ribeiro, Itapira, tá aqui com nós, né? Minha amiga Juscelene Carron, tá em Limeira. O Fábio Machado está em Balsas, está no Maranhão. E o Carlos Eduardo em Conchal. Bom dia.

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8: Você sabia que em diversas tribos africanas, os nativos reverenciam o chefe beijando o chão que ele pisa?
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16: 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Bora levantar?
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0: Olha, bom dia com muita alegria, mas com muita alegria mesmo, tá? Pra você que tá acordando comigo, você que tá ligando o rádio agora, ó, aumenta o volume, porque as modas aqui é cabeceira.
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0: O programa sertanejo número 1 do Brasil traz Mato Grosso e Matias, Confusão na Cama. Rosa Maria Leite está com nós em Paraibuna. Alô, Ronaldo, você tá bom, meninão? Tá em Descoberto, tá no Goiás. A Samanta tá em Araraquara, né, Samanta? Bora acordar, menina. Antônio Luiz em Peruíbe.

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0: Fernando Moreno com Rio Negro e Solimões, o Chapeludo. Bom dia!
1: Ela gosta demais do Chapeludo.
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3: Alô?
2: Alô? Alô, bom dia!
0: Bora falar com o Brasil, 0800-558-0057.
4: Bom dia, caboclão, toca uma moda aí do Carreiro e Capataz pra nós, rapaz, capial.
0: Essa é caprichada, é daquele modelo, hein? Alô?
5: Fala, meu jovem, bom demais, manda a música pra turma aí de Boa Morte, boa. Município de Belo Vale, pra todo Belo Valença. Fala, meu jovem.
0: Valeu, meu jovem, bom dia.
6: Bom dia, aqui é Oliveira de Fazenda Rio Grande, Paraná.
0: Ô, Oliveira.
6: Gostaria de ouvir uma música gauchesca.
0: Aí sim, hein?
6: Bom dia a todos.
0: Bom dia, bora juntos aqui no rádio, abraçando você que vai despertando. Christian Ralph, é só dizer o preço. Moda

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1: Bom dia, alegria! Bora mexer o doce, bora tomar aquele café gostoso, bora! William está em São José do Divino, Minas Gerais, tá com nós o Ademir Moraes, no Xinguara, no Parazão. Bom dia, bom domingo, gente, bora despertando.

Leandro e Leonardo, Comadre e Compadre, de 1998. Esses dias eu vi um vídeo dessa moda na internet, o pessoal comparando, né, as músicas de hoje, né, que não tem sentido nenhum, só fala bobagem, com essa moda, dizendo que essa moda lá em 1998 também não fazia sentido. Ela era vista com maus olhos, eu não sei por quem. É bem diferente, né, gente? Cá pra nós, hein? Ó, tô indo nessa, a gente se encontra aqui, gente, amanhã no mesmo horário, quem chegar primeiro espera, é verdade, e eu vou estar esperando você aqui no Alô Bom Dia, o programão sertanejão caprichadão número 1 do Brasil. Eu quero você comigo, um abraço forte pra dar sorte, até amanhã.

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9: Fala pessoal, bom fim de semana. Tudo bem? Tudo certo por aí? Aqui falando Marcos Vinícius com você, começando mais uma edição do Super Fã. É pra você curtir em volume lá em cima. E o Super Fã de hoje traz um dos maiores grupos de todos os tempos de pagode, Exalta Samba, no Super Fã nesse fim de semana. Aumente o volume, vamos curtir em volume lá em cima. Vamos, vamos, vamos, vamos, vamos, Super Fã.

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Este é o Super Fã Especial Exalta Samba neste fim de semana! E você sabe que o Exalta é um grupo de diferentes vocalistas, né? Muita gente boa já passou por lá e Thiaguinho foi um dos últimos. É, portanto, o mais conhecido da galera mais nova. Mas o Pericles, em 96, fez um som cantando aí, ó. Este é Gamé.

0: Esse é o Exalta Samba. Muita gente prefere o Exalta antigo, antes do Thiaguinho. Alguns com o Thiaguinho, alguns um pouco mais pra trás. O Exalta, pra você ter uma ideia, foi formado em 1985. Super fã especial Exalta Samba. Neste fim de semana a gente volta depois do intervalo com muito, muito, muito, muito mais.
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1: 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De volta com mais Superfã, neste fim de semana especial de Exalta Samba. Agora tem Telegrama do Exalta.

0: música foi gravada em 2008, especificamente esta versão, aqui no Superfan Mega Star. Você está na melhor sintonia, Superfan Especial Exalta Samba, neste fim de semana.
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6: Você sabia que os espinhos dos porcos espinhos estão cobertos por antibióticos? Isso os ajuda, porque é comum eles picarem-se nos seus próprios espinhos.
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sim, estamos de volta no seu fim de semana com um super fã especial, Exalta Samba, esse grupo que fez história no pagode. Agora tem essa, Fugidinha, no Super Fã.

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0: cara de lei, né? Encerra com essa. Esse é o Super Fã Especial. Exalta Samba nesse fim de semana. E acabou.
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0: Indique seu artista através das redes sociais aqui da nossa rádio. O seu Super Fã volta na semana que vem em mais uma edição exclusiva pra você.
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10: Você sabia que se o Sol tivesse apenas 1 centímetro de diâmetro, a estrela mais próxima dele estaria a 285 quilômetros de distância?
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6: Você sabia que o som do sabiá vem da batida veloz de suas asas? Os menores sabiás são os que batem as asas mais rapidamente, chegando até 80 batidas por segundo.
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4: Olá pessoal, Almanaque Musical no ar, por aqui Eduardo Maidana e hoje nós falaremos de Sugar Sugar, single da banda The Arcs, lançado em julho de 1969. A faixa alcançou o primeiro lugar na UK Single Charts em outubro daquele ano, permanecendo nessa colocação por 8 semanas seguidas. A canção foi premiada com o disco de ouro pela empresa Disc, por 1 milhão de cópias vendidas em 1970. Fontes posteriores, no entanto, indicam que esse número foi alcançado apenas em 2004. A canção ganhou versões covers de diversos artistas, entre eles Bob Marley e The Wailers. O reconhecimento da faixa foi tanto que ela já foi utilizada como abertura de séries e programas de TV. Aqui no Brasil, inclusive, esteve na abertura da novela Despedida de Solteiro da Rede Globo. A música foi criada para o desenho The Arcs, onde um grupo desvendava mistérios e tocavam em uma banda. Mas o sucesso da faixa foi tão grande que eles resolveram então criar uma banda de verdade para fazer shows. E a gente recorda agora.

0: O Almanac Musical de hoje fica por aqui. Até a nossa próxima edição. Tchau.
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0: Belezinha, belezinha, hora certinha, 10 horas, 1 minuto. Good morning, bom dia, Igaraçu, bom dia, Barra Bonita, bom dia a toda a nossa linda, querida região, hein? Sejam bem-vindos, esta é 87.9 Cidade FM, hein? Vamos juntinhos com você até meio-dia, até 12 horas, com muita alegria no seu rádio.
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0: Hoje, domingo, pé de cachimbo, cachimbo de ouro, bate no touro, touro é valente, bate na gente, a gente é fraco, cai no buraco. Aí o buraco é fundo, acabou-se o mundo, hein? Mas está começando mais uma edição, a última nesse mês, julho, né? Mais uma edição do nosso Domingo Alegre. Hoje, domingo, dia 26 de julho, ano 2026. Hoje é dia do nosso padroeiro, né? Hoje é dia de São Joaquim. 26 de julho, 2026, nós estamos na lua crescente. Signo predominante Leão, a estação inverno 2026, hein? Faltam 158 dias para terminar o ano. Passamos da metade já, hein? Meu Deus do céu, hein? Hoje, 26 de julho, pela Igreja Católica, dia de São Joaquim e Santa Ana. Santana, como queiram, hein? Para quem fugiu da escola, fugiu do catecismo, né? São Joaquim e Santa Ana, ou Santana, como queiram, eram os pais de Maria. Consequentemente, são os avós de Jesus, hein? São Joaquim e Santa Ana, é muito antiga a devoção a São Joaquim e Santana, sobretudo no Oriente. A liturgia de São João Cristógomo refere-se a eles como santos avós de Deus, hein? Joaquim e Ana, os pais de Maria, consequentemente, os avós de Jesus. Por isso também, hoje dia 26, é dia do vovô, é dia da vovó. Se você ainda tem, né, ainda os tem vivos, né, estime-os de verdade, né, ame-os de verdade, né? É toda uma história montada em cima de um corpo cansado, que já trabalhou, que já batalhou, que já fez muito na vida, né? Então hoje é o dia do vovô, hoje é o dia da vovó. 26 de julho, dia do vovô, dia dos avós, é uma daquelas datas que geram polêmica por conta das críticas dos que só veem o lado comercial desta comemoração. Mas, na verdade, é muito mais que isso. O papel dos avós da família vai muito além dos mimos dados aos netos. Muitas vezes, eles são suporte afetivo e financeiro dos pais dos seus filhos, né? Por isso, se diz que os avós são pais e mães duas vezes. Esse dia foi escolhido pela comemoração por causa justamente dos nazarenos Ana e Joaquim, pais de Maria, mãe de Jesus e, consequentemente, avós de Jesus, né? Tá, então, hoje, 26 de julho, nosso padroeiro São Joaquim, hoje dia do vovô, hoje dia da vovó. Pelas curiosidades, lembramos 26 de julho de 1930, foi assassinado no Recife. Protestos terminaram por deflagrar a grande revolução na morte de João Pessoa. João Pessoa foi assassinado no Recife no dia 26 de julho de 1930. Em 1908, foi realizada em São Paulo a primeira corrida de automóveis do Brasil. 1908. E a última de hoje vem de 1952. 26 de julho, 52. Morreu o líder político política argentina, Eva Perón. Eva Perón faleceu morta, né? Morreu no dia 26 de julho, 1952. A seleção musical e a apresentação desta bagaça, dessa casinha de bagunça é nossa, né? É por conta aqui do Matiasi, Antônio Carlos Matiasi, sou eu, bonitão da Balachita, junto com você até meio-dia, com muitas alegrias, muitas brincadeiras, muita música bacana, muita música diferente para você nesse dia 26 de julho. Mas eu não faço nada sozinho, preciso, claro, muito de você para nos ajudar, não é? Então você, por gentileza, manda aí o recadinho, no zap da cidade, 97400-6249, viu? 97400-6249. Este é o WhatsApp para você mandar recado, pedir sua música, registrar aniversários, né? Mandar, xingar, falar, criticar alguma coisa. Tem algum problema na sua cidade? Fala pra gente, use esse espaço, né? Tá certo? Então tem recado, tem problemas aí no seu bairro, manda pra gente falar aqui no rádio o que está acontecendo em nossa cidade, tá certo? Belezinha? Então manda bala que nós estamos começando a bagaça aqui, tá certo?
1: Ô Matiase.
0: Oi.
1: Que horas são agora? O Paulo Soares quer saber.
0: Tá bom. Tudo bem, hora certinha, 10 horas e 6 minutos, tá aí Paulinho, bom dia Paulinho, bom dia Denise, né? Um grande abraço a todos que já estão com a gente, sintonizados na 87.9, use o nosso caminho aqui, o nosso recurso, né? É o Zap Zap da cidade, 97400-6249, pra você mandar recado, falar com a gente, mandar seu bom dia, seu good morning, né? A gente tá esperando aqui, tá bom? Bom dia, Luzia Mendes. Bom dia, Cleo Pineda, né? Também tá com a gente. José Adenor Filho, fala meu querido sangue bom, tudo bem? Tudo em ordem, né? Alô, Valdiceia, bom dia, Valdiceia, bom dia, né? Tá todo mundo ligadinho na cidade, bom dia.
2: Oi, Matiase, nossa, adoro quando chega final de semana pra te ouvir, viu, Matiase? Te admiro muito, viu? Você é um grande homem, viu? Um bom dia para Ângela. A Ângela também é uma grande esposa, né, Cláudio? Viu? Você é um grande homem, viu? Um bom dia para Ângela. A Ângela também é

0: três netos maravilhosos, né?
1: Obrigado.
0: Filho da Mariana e do Chapa, que eu conheço muito também.
1: É, tá lá.
0: Um abraço para eles também.
1: Beleza, então, tá certo. Obrigado, Evinha. Obrigado pela lembrança aí. Obrigado, viu? É, tô com três netos já. E tem o sonho, né? Tem a expectativa de ser bisavô, se Deus quiser. Alô, Brian Rico, né? Meu neto mais velho lá, o Brian Rico, né? Vê se pratica o que o vô ensinou a você, rapaz, né? Vê se pratica aí. Hora certinha, 10h08. Bom dia, Sandrinha Folene, bom dia.
2: Bom dia, Matias, bom dia pra você, pra sua esposa Ângela, pra sua mãezinha Dona Beatriz, pra minha amiga querida Eva das Neves. Beijos, amiga, te amo. Pra todos os ouvintes e participantes do seu programa Domingo Alegre. Desejo a todos um excelente e abençoado domingo. Agora, aguardando a voz do cantor misterioso, Matias. Abraço, mas eu não vou conseguir ouvir, porque eu não estou em casa. Mas depois a minha amiga passa para mim. Abraço, Matias. Fiquem todos com Deus e um ótimo domingo.
1: Beleza, obrigado, Sandrinha. Obrigado, pessoal da Coab, sempre nos acompanhando. Fala, Paulinho.
3: Muito bom dia, meu amigo, beleza? Ótima semana para todo mundo aí. Grande abraço.
1: Beleza, né? Paulinho já está na oficina lá, né? Aliás, fiquei sabendo que a Evinha das Neves deu um presente pra ele, né? O Jacó preparou no bar aquela famosa cachaça com cobra, né? É, e o Paulinho acho que tomou justamente a parte do veneno, né, bicho? Ei, tá 300 por hora, hein, Paulinho? Ei, lá. Hora certinha, 10. A cangaceira chegou. Bom dia, Berenice.
4: Bom dia, galerinha da Rádio Cidade.
1: Bom dia,
4: Matias.
1: Bom dia.
4: Matias, queria desejar a todos os avós, né? Principalmente para mim, para o meu esposo. Um feliz dia dos avós, que Deus abençoe a todos nós, né? Você falou uma coisa muito bonita aí. Tem muitos avós que são o suporte dos netos, né?
1: Exatamente.
4: Então, vamos desejar a todos nós saúde. Só isso, que Deus nos dê saúde, né? Já acabei de ir lá benzer meu carro lá, pedi para São Cristóvão interceder por todos os avós, por todos nós. Um bom dia a todos e vamos que vamos. Toca aí A Casa da Vovó. Minha mãe gostava muito dessa música. Matias, um bom domingo. Tchau.
1: Tranquilo. Oi. Opa. Boa pedida. Já toco aqui, né? Boa pedida. Tranquilo, né? Hora certinha, 10h09. Bom dia, Ica Monge.
5: Oi. Agora é hora.
1: Oi. E alegria. Vamos sorrir e cantar.
5: Matias está no ar.
1: Na vida não se leva nada.
5: Vamos sorrir e cantar.
1: Lá, lá, lá. Lá, lá, lá, lá. Oi. Oh, lá, lá, lá. Oi. Oi. Agora é hora de alegria. Vamos sorrir e cantar. Da vida não se leva nada. Vamos sorrir e cantar. Bonito. Boa lembrança aí, Camonge. Boa lembrança. Meu grande ídolo, Cenoura Bravanel, né? Nosso saudoso Silvio Santos, meu ídolo, né? Muito bem, bom dia, Luísa Vicente. Como é que vai você, Matias? Tudo em ordem? Bom dia, um ótimo domingo para você, a todos os ouvintes da Cidade FM, né? Beleza. Paulinho Soares, bom dia, Matias. Como é que você acertou, Matias? Tomei justamente a parte do veneno, né? Essa noite foi terrível, Matias, né? Fiquei pulando do muro, batendo a cabeça na parede, né? Não sei o que aconteceu com essa pinga que a Eva deu, bicho. Muito bem. 10h11, 10h11. Vamos ao que interessa, porque o resto tem pressa, né? Hoje é homem, hoje é cueca, hoje é cantor misterioso, né? Então essa aqui das antigas, cantor que fez muito sucesso, né? E pessoas aí devem lembrar, né? Desta voz, desse cantor aqui, da velha guarda, né? Então hoje, 10h12, perguntando quem é este cantor, quem é?

0: É, beleza, beleza. 10 horas, 12 minutos, 10 e 12. Hein? Como é que é o negócio aí? Solta de novo que baixou o volume aqui, né?
1: Quem é o cantor?
0: Quem é o cantor?
1: Quem é o cantor?
0: Quem é o cantor? Então lá, 10 e 12, 10 e 12, quem é o cantor de hoje?

0: Beleza, manda bala até as 11h30.
1: Quem é o cantor?
0: Responde pra gente aí.
1: Quem é o cantor?
0: Quem é o cantor?
2: Brasil!
0: Quem é o cantor? Manda recado pra nós, manda recado. É. Até as 11h30 você responde quem é este cantor, hein?
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0: Ei, coisa linda, hora 7h10h13, né? Ontem nós estivemos lá, estive lá no meu estúdio mais uma vez, meu cantinho, meu muquifo, né? Meu quartinho das bagunças, né? E apareceu pra mim esta música linda, linda, linda, né? We Are The World, né? É, coisa linda. Oi!

0: Beleza, coisa linda, música bonita. Zezé de Camargo Luciana, música linda, tarde demais. Antes, abrindo o programa, o Sei África, com a música We Are the World, pra você dentro do nosso Domingo Alegre. Hora certinha, 10 horas 24 minutos, não perca a hora, 10 e 24.
1: Bom dia!
0: Vamos lá, juntinhos até meio-dia, 12 horas, estamos aqui no 87.9.
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Andrezinho, hora certinha, 10 horas 24 minutos, até 12 horas estamos por aqui na Cidade FM. Vamos juntos, né? Lembrando a você, né? Para você participar com a gente através do zap zap da Cidade FM, 97400-99-7400-6249. Este é o WhatsApp aqui da Cidade. Oi! 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Muito bem. 10h58 e junto com a gente agora também, Alternativa. 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
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Muito bem, 10 horas 30 minutos, 10 e meia. Vamos juntinhos com você até meio-dia. Você continua mandando seu recado pra gente, 97400-6249, né? Dona Anja mandou aqui, ó. We are the world significa nós somos o mundo, né? Por isso que vários cantores estiveram nesse projeto lindo, maravilhoso. Toda a arrecadação foi pra África, né? Por isso que chama UACA África. Um grupo formado por grandes cantores, Bonnie Tyler, né? Michael Jackson e outros mais aí, Stevie Wonder, que gravaram We Are the World, né? Nós somos o mundo. Obrigado, amor, e pela ajuda, obrigado, viu? Muito bem, muito bem. O pessoal tá perguntando, Matiase, o que tá acontecendo aí, Matiase? Bom, eu tô aqui na rádio, né? Não sei você aí, mas tá fazendo o quê, meu amigo? Meia hora de programa agora que você chegou aqui, velho. Tava ouvindo a outra rádio, fala a verdade, você tava ouvindo outra rádio, né? Eu tava ouvindo, tava me traindo, bicho. Tava ouvindo outra rádio, né? É. Muito bem, 10h31, vamos lá. Estamos perguntando hoje, homem, hoje é cueca, né? Uma semana é mulher e uma semana é homem. Hoje é homem. Estamos perguntando quem é este cantor.

Beleza, beleza, beleza, beleza, né, beleza? Manda bala, responde pra gente, zap da cidade 97400-6249. Quem é este cantor?

0: Beleza, manda bala até as 11h30. Tô aguardando aqui o seu recadinho aqui no Zap Zap da Cidade FM. Ó o Paulinho Soares, ó, já abriu uma latinha. Escuta o som gostoso quando se abre uma latinha de cerveja, ó. Isso, né? Obrigado, Paulinho. Morri de inveja sua aqui agora, hein?
1: Bom dia, Matias.
0: Bom dia.
1: Ótimo programa para todos nós aí, todos os ouvintes, todos os participantes. Deus que abençoe todos nós e nossos familiares. Um ótimo domingo a todos. Abraço. É o Carlos Azarim. Fiquem tudo com Deus.
0: Beleza, hora certinha, 10h32, domingão. Tem gente de fora aí na casa da Eva das Neves. Eu pergunto mais uma vez, Eva das Neves, o que você está fazendo, Eva?
2: Nada, eu não estou fazendo nada.
0: É, muito bem, Evinha. Acertei, né, Evinha? Acertei.
3: Matiase, eu não estou fazendo nada, nada, nada. Você adivinhou.
0: Tá vendo? Tá vendo? Tem bola de cristal aqui na rádio, bicho. É, eu sei que vocês estão fazendo do outro lado do mundo aí. Isso. Essa música é linda, né? Uma regravação linda, né? Chitãozinho Chororó, a participação de Vanessa da Mata, né? Olha que coisa linda, ó. Oi!

Coisa linda, música bonita. Fala, fala a verdade, as músicas antigas, né? As músicas antigas, elas passaram, teve o tempo dela, né? Tocou demais. E as duplas de hoje, os repertórios de hoje, estão todos regravando, dando uma remodelada nas músicas antigas e trazendo de volta, né? Músicas que a gente sabe cantar, fez parte da nossa vida toda. Essa aqui é uma delas, né? Foi Deus Quem Fez Você. Aí a regravação de Chitãozinho e Chororó, com a participação também de Vanessa da Mata, né? Para você dentro do nosso Domingo Alegre. E você pode nos ajudar, viu? Manda um recadinho pra gente, 974006249. Você pede a sua música, a gente tenta tocar para você. Aliás, se eu ficasse o dia todo aqui, eu não conseguiria atender a todos os pedidos, porque chegou mais um aqui. Meus amigos do Empório Labelle estão nos acompanhando, né? Principalmente meu parceiro lá, o Vitor Spaulonce, o pessoal lá do Empório Labelle, na Avenida Industrial, estão trabalhando agora de manhã, estão nos acompanhando, né? O Vitor aproveitou que o patrão está viajando, falou: Matias, toca uma daquelas boas para nós, que você sabe, né, Matias? Então, né, a gente atende, né, bicho? Né? O programa não é meu, apenas estou comunicando para vocês aqui, né? Música linda, Mato Grosso e Matias. Oi, coisa linda.

0: todos os apaixonados.
1: Coisa linda, coisa linda. Muito, muito bonito, né? Bacana. Em Mato Grosso e Matias, a música Enquanto o Sol Brilhar. É o nome verdadeiro da música. O pessoal às vezes liga aqui, Matias, toca pra gente, Mato Grosso e Matias, a música Amor Sem Fim, né? Esta música aqui, tá? Mas o nome dela é Enquanto o Sol Brilhar. Mato Grosso e Matias, pra vocês aí que estão nos acompanhando lá no Empório Labela. Obrigado, viu? Bom trabalho, bom domingo, boa semana a todos aí, viu?
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1: Hora certinha no rádio, 10 horas 42 minutos. Não perca a hora, não. Não perca a hora, não. 10h42 aqui na cidade. Ninguém sai daqui, bicho.
3: Ninguém vai sair daqui. É. Aquele que sair vai engolir chumbo.
1: Isso, aquele que sai daqui, né, mete bala, né, mete bala. Isso, 10h42, até meio-dia, eu, Matiasi, Antônio Carlos Matiasi, sou eu, junto com você aqui na Cidade FM, hein?
4: Ô, cara, dá o fora que você tá enchendo o saco, hein?
1: Eu não, eu tô apenas fazendo meu trabalho. Se o senhor não está gostando, o problema é seu, bicho. Problema é seu, né? Casca fora, jacaré.
5: Vamos lá,
1: né?
5: Então.
1: Como diz aí o...
6: Ah, mas quanta besteira!
1: É verdade, né? Como diz já o Raul Gil, pega seu banquinho, sai de fininho.
6: E tá feio, hein?
1: E não enche meu piniquinho,
6: não,
1: né?
6: Não é possível, gente!
1: Ah, vai se catar, João, vai. Isso, muito bem. Hora certa do rádio, 10h43, hein? E você continua com a gente ligando, né? Mandando o seu recado pra gente aqui, né? Mandando seu recado aqui pra gente. Ei, lá, deixa eu achar uma música bacana. Pera aí.

0: Beleza? 10h43, vamos juntinhos com você até meio-dia. Deixa eu mandar um abração, povo e a pova, né? Que estão acompanhando o nosso programa. Muito obrigado, né? Pessoal Supermercado Namara, né? Estão na audiência do programa, muito obrigado, viu? Ainda bem que vocês da reposição ouvem o Matias, né? Carlinha, mão de vaca, bicho. Carlinha não ajuda nós de jeito nenhum, né? Nisso. Por falar em mão de vaca, deixa eu mandar um abraço à turma do La Fruta, né? É, turma de mão de vaca também ali. É, tá lá o Roberley, o Márcio, o Gesser, né? Turma do La Fruta. Alô, dona Sônia. Fala com os meninos aí, dona Sônia, né? Abração, Marcão, lá tirando a pena da galinha, né? Isso. Já pelou a galinha. Tá limpando lá a galinha para o almoço logo mais, né? Abração, dona Sônia, Marcão, toda a galera no sítio, né? E os meninos aqui, o pessoal trabalhando também no La Fruta. Nosso grande abraço, muito obrigado, hein? Pessoal lá na Vila, alô Paulinho. Lá no Fernandes da Vila Igaraçu, né? Estão nos acompanhando. A turma do supermercado do Jota serve bem. O mercado do seu João também tá com a gente. Obrigado ao pessoal do mercado Janete, né? Alô Roberto. Tira o escorpião do bolso aí, Roberto, né? Começa, né? Fala certinha, 10h45. Também por falar em mão de vaca, né? Vou mandar um abraço aqui ao Alessandro, lá do Agrocasa, né? Com certeza tá me ouvindo. Um abraço aí ao Alessandro, pessoal, é Célia, né? Pessoal do Agrocasa. Um abraço também, minha amiga, a Grace Lazarim, do Mercado Recanto, né? Tá todo mundo na audiência. Muito obrigado, né? É, eu falo sempre, tem meia dúzia de gato pingado que ouve esse programinha aqui. Meia pataca, né, bicho? É. 10h45, a gente. 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Muito obrigado, Toninha Aiello, que não está mais aqui, a Zezé Aiello também, que nos ajudou muito tempo na Queca. Agora está no comando do Everton... Gali, né? Everton Gali, a esposa dele, né? Estão na Queca lá, nos ajudaram bastante também. Muito obrigado aí, sucesso no novo empreendimento, né? Precisando do Matias, estou sempre às ordens aqui, viu? Beleza? Muito bem, 10h46 com a gente também, né? 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Muito bem, vamos lá, bom dia, seu Zé. Ó, o professor Zé Maguém veio aqui vistoriar nosso trabalho, né?
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0: Muito bem, seu Zé, né? Estamos fazendo o que a gente gosta aqui, por isso que sai bem feito, né? Muito bem. Pessoal pede pra gente todo o programa... Tem um pé de macaco que fala assim, Matias, toca Raul. Mas hoje eu vou quebrar aqui as regras, quebrar o paradigma, né? O protocolo, como dizem. E a gente vai tocar aqui o Cowboy Fora da Lei, mas vou tocar com a Bruna Viola.
2: Bruna Já Viola. Esse projeto chama...
0: É, pediram o Raul.
2: Improvável.
0: A gente toca a Bruna Viola, vamos lá.
2: Vamos começar essa parte improvável logo, né?

0: Beleza? Coisa linda, coisa linda. Tá aí a Bruna Viola, esse show chama-se Improvável, né? Eu fico bacana, eu acho legal. Eu fico na minha residência, lá no meu escritório, meu muquifo, né? Meu muquifo, meu quartinho das bagunças, onde a gente fica encontrando músicas bacanas, diferentes, né? Diferentes para tocar para vocês em nossos programas que são final de semana, né? A gente não teve esse privilégio ainda, não teve essa graça de Deus de ter um programa nas manhãs em rádio. Não importa se aqui, se em outra rádio. Um dia, eu acho que antes de morrer, vou me dar essa oportunidade de fazer um programa de manhã, na hora da manhã, né? Horário nobre das rádios que estão vivas ainda. Então, a gente não teve essa oportunidade ainda. Nenhuma rádio que eu passei, nem Rádio Barra, nem Rádio Canoa Grande, nem aqui na cidade. A gente não teve essa oportunidade ainda. Quem sabe um dia, né? Deus proverá e a gente vai fazer esse sonho da gente de ter um programa de manhã, né? Fazer bem interativo, com músicas diferentes, músicas que quase ninguém mais toca, músicas que o pessoal sabe cantar, gosta, quer ouvir. E, infelizmente, tocam as mesmas músicas, né? Músicas que estão no ápice do momento aí pelo Brasil todo. Então, a gente vai ter essa oportunidade. Espero eu, né? Espero eu ainda ter essa oportunidade. E também, quem sabe, um dia, oxalá, ter um programa sertanejo no horário nobre da tarde também, durante a semana, né? É um outro sonho que eu tenho. Já estou com 60 anos, estou cansado já, cansadão. E a gente tem sonhos. Todo mundo tem sonhos, não é? A gente busca e corre atrás deles. Mas um dia será possível. Se Deus quiser... Um dia Deus proverá e será possível a gente realizar aí esse sonho que a gente tem aqui de fazer esses programas. Mas tudo bem, você, pessoal, pediu, a gente encontrou, né? É a música diferente. Bruna Viola é uma excelente. Como é que fala a palavra? É uma grande tocadora aí de viola, né? Ela toca, dedilha uma viola maravilhosamente, muito bem, né? Esse projeto aqui chama-se Improvável. Por que Improvável? Porque ela foi desafiada nesse projeto a trazer um repertório que não é dela, ou seja, não é repertório sertanejo. E aí ela cantou o grande sucesso de Raul Seixas, a música Cowboy Fora da Lei, né? E o pessoal pede sempre aqui, né, pra gente, Matias, toca Raul, Matias! E a gente toca, né? Só o pessoal pedir, a gente toca Raul, não tem problema.
1: Ô, morcegão!
0: Ô, comadre! Bom dia, comadre!
1: Ô, morcegão!
0: Bom dia, comadre, bom dia, né? Então tá aí, Bruna Viola com Cowboy Fora da Lei, pra quem pediu aí, sucesso de Raul Seixas.
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0: Beleza, música bonita, tá aí o sucesso com Diego e Leandro. Diego e Leandro cantando 2014, a música Namorando ou Solteiro, né? Namorando ou Solteiro, Diego e Leandro, grande sucesso 2014 aqui na Cidade FM.
1: Todo domingo a minha mãe faz macarronada e frango assado, é gostoso, né? 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
0: Vamos lá, acertando o tic-tac do tempo.
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0: Hora certinha no rádio, hora certinha, 10 horas e 57 minutos, 10 e 57.
1: Repita!
0: Beleza, 10 e 57, hora certa no rádio, vamos juntos,
3: hein? 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
0: Deixa eu mandar um abração, meu companheiro José, Márcio José de Aguiar, né? Márcio José de Aguiar, seu Oliveira Aguiar, Aguiana Pineda, pessoal que estão na Ferrúcio Bola, curtindo, acompanhando nossa programação, né? Tá friozinho. Pensa num cara que odeia o frio, né? Chama-se Márcio José Aguiar, né? Márcio Aguiar, meu parceiro, meu amigo, meu irmãozinho, que odeia frio. Ontem, né? Botou, tirou a japona do guarda-roupa, né? Tem umas bolinhas de naftalina dentro dos bolsos, né, Márcio? Aquele cheiro gostoso de naftalina na casa toda. Ele mandou um recado aqui, Matias, ó, liguei o equipamento de som só pra ouvir o seu programa.
3: Ai, bofe, para de sussurrar no meu ouvido.
0: É verdade, é verdade. Falou assim, rapaz, eu liguei aqui o equipamento só pra ouvir você, Matias.
4: Mentiroso, mentiroso.
0: Ô, louco.
4: Mentiroso.
0: Não, é verdade, ele tá ouvindo o programa.
5: Solta cobra, menina.
0: Deixa eu mandar um abraço lá, bom dia, Marcão, good morning aí, Márcio Aguiar, também, seu Oliveira, Ilana, estão ligadinhos no programa, nosso grande abraço, muito obrigado aí por estar sempre junto com a gente, viu? Muito bem. 10h58, também está ligadinha minha amiga Maísa Gomes. Ai, pensa na mulher que tem frio nos pés, né? Falou, Matias, toca só um pouquinho, Matias, só um pouquinho, ó. É. Só um pouquinho, só um pouquinho. Oi, oi.

0: Chega, chega, tá bom, chega, chega, chega. Ei, Lala, bateu uma saudade essa semana, rapaz, né? Eu achei as minhas vinhetas, né?
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0: Bateu uma saudade essa semana, está meu Deus, né?
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0: mexendo nos meus guardados lá, né? Acabei encontrando as vinhetas que usava durante a madrugada, né? No programa que fiz com muito carinho, muito orgulho, né? E uma dedicação de 10 anos dedicados da minha vida, né? É, pra tapar a boca de muita gente que falou besteira, né? Disseram que era fogo de palha, né? Ia começar e acabar. Eu cumpri o que prometi, né? 10 anos durante a madrugada, de 1993 até 2003. Apresentei aqui, foram 7 anos pela Rádio Canoa Grande, foram 3 anos pela Rádio Emissora da Barra, no Safra 1030, né? Saudade, bicho, saudade, viu?

0: certinho, 11 horas e 1 minuto, 11 e 1 na cidade, vamos junto, vamos tocar o barco aqui, que tem muita coisa boa pra tocar pra vocês durante a nossa programação aí, né?
1: Ei, Matias, volta pra madrugada, tá liberado.
0: Aí, ó, Marcelão, coisa boa ele não oferece, né? Isso, coisa boa, né? Coisa boa não oferece. Não deixa fazer de manhã, não deixa fazer à tarde, né? Não deixa fazer nada aqui, bicho. É? Pensa num cara que bloqueia nós, né? Hora certinha, 11:02 da cidade. Vamos em frente. 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Come à vontade, o nosso pedido sempre para você não desperdiçar, né? Você não estragar a comida, né? Pegar demais, comer com os olhos. Tem muita gente que come com os olhos até hoje, né? O pessoal vai lá, enche o prato, bota um monte de comida e depois não consegue comer. Principalmente você que é mãe, né? Desculpe aí puxar a orelha. Você que é mãe, você que é pai, né? Que vai lá e faz o prato para sua filha, faz o prato para o seu filho, achando-o. Ele vai comer tudo aquilo lá. Mentira, não come. Põe um pouquinho. E se fosse no meu tempo de criança, né? A mãe colocava no prato, o pai colocava. Se não comesse tudo, né, Berenice? O pai arrancava nossas orelhas. Você vai comer, você não pediu? Você vai comer tudo agora, senão você vai apanhar, né? Então, antigamente o nosso tempo podia fazer isso. Por isso que nós somos grandes cidadãos e grandes cidadãs, né? E tivemos uma educação rígida, forte, pesada, né? Uma educação verdadeira, né? Hoje não, hoje as crianças mandam nos pais, bicho. Eu vejo lá no, quando saio por aí, vou lá no shopping de Jaú, né? Outro dia a menininha deitou no chão, mãe, eu quero! E fez um espetáculo, e chorou, e gritou, né? E a mãe com vergonha foi lá e comprou uma boneca, um bichinho lá pra menina, né? Se fosse meus filhos, ia ficar gritando até hoje. Vira as costas, vou embora e acabou, bicho, né? Mas cada um, né, Berenice? Cada um, né? Muito bem, vamos que vamos, né, Berenice? Vamos que vamos, né? É, fosse meu tempo, você ia ver só. Mas tá bom, né? 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Que
2: bom dia, Marcelo Marinello. Ô, Marcelo, dá uma chance pro rapaz, meu.
0: É.
2: Tô louco.
0: Tá vendo? É assim, ó. É.
2: O cara é bom no que faz.
0: Eu sou.
2: Vai ver só, não vai se arrepender, não.
0: Eu sou bom mesmo.
2: Ele é um ótimo locutor, né, Matias?
0: É.
2: Eu sei que ele vai te dar uma chance, viu?
0: É.
2: Vamos fazer uma campanha aí, gente.
0: Isso.
2: Traz o Matias de manhã, à tarde, vamos lá.
0: Isso.
2: Ó, Marcelo.
0: Muito obrigado, Berenice. Não
2: é oportunidade de perder o homem, não, hein?
0: Isso, muito obrigado. Um abraço o touro, sabe? É, tem uns caras que não tem coragem de abraçar. Eu abraço o touro, bicho. Ei, Lala.
3: Locutor, né, Matias?
1: Ó, Berê, já tá liberado. Ele pode começar às 8 da noite e ele pode parar às 5 da manhã.
0: Tá vendo, Berenice?
1: Pode ir até 7, vai. Tá. 11 horas de programa.
0: Tá vendo, Berenice, como ele gosta de mim? É. Pra que ter inimigo, bicho? Pra que ter inimigo com um cara desse? Pra que? 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
4: Matias, ele não quer perder o programa dele da Cris Fubá pra você não, Matias, hein? Você fica falando assim, ele fica querendo, não quer perder, não.
0: Claro, hein? Que não. Como é que você consegue tirar um osso, Carlão? Né? Como é que você tira um osso do pitbull, bicho? Não tem como, né?
5: Bom dia, Matias.
0: É.
5: Joana das Neves.
0: É.
5: O nome do cantor.
0: Opa, calma. Tá nervosa, Joana, calma. Olha lá, certinho, 11 horas e 6 minutos. 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
6: Bom dia, Matias!
0: Ô, Maguila, bom dia, Maguila, bom dia, Davi, bom dia a todo mundo lá ligadinho no programa, muito obrigado a vocês que estão sempre junto com a gente, né? Meu povo, minha pova, né? É, meus purguento, rabugento, fedorento, a turma do vamos que vamos, né? Gostei da vinhetinha, bicho, vou salvar isso aqui, viu, Maguila? Gostei, cara, gostei, viu?
6: Bom dia, Matias!
0: Ei, Lala, isso, muito obrigado, pessoal, muito obrigado pelo carinho, né? Pela audiência, pela companhia, né? Na audiência do programa, muito obrigado a todos que estão ligadinhos aqui na Cidade FM.
7: Guarda a cobra no picuá e volta amanhã, tá bom?
0: Não, calma, Paulinho, calma. Ô, louco, Paulinho. Por que a pressa de ir embora, Paulinho? Calma, Paulinho, calma.
2: Ô, Matias, que horas são agora?
0: A hora são agora.
2: O Paulo Soares quer saber.
0: Tá bom. Hora certa do rádio, 11 horas e 8 minutos, hora de falar um pouco, tocação agora.
2: Paulo Soares quer saber.
0: Tá bom. Hora certa do rádio, 11 horas e 8 minutos, hora de falar.

0: É. Muito bem, mandaram um recado aqui. Cadê o recado aqui da mulher aqui, né, que ele mandou? Tem um recado aqui, aniversário de alguém hoje, né? Deixa eu acho rapidinho aqui. Cadê o aniversário da moça, né? Berenice não, né? Luísa Vicente, essa aqui, ó, né? Matias, hoje é aniversário, a Lourdes está dizendo. Matias, bom dia, tudo bem? Hoje é aniversário da minha filha, a Heloísa Lourdes Sartorelli, né? Parabéns, muita saúde para você, viu, querida? Viu? Heloísa Lourdes Sartorelli faz aniversário. Daqui a pouquinho tem o Happy Birthday para vocês, só um minutinho, tá? E a mãe tá pedindo a música daquelas velhas, a música, né, antiga, né?
1: É. Quando? Mas mesmo assim a gente toca.
0: Música antiga, né?
1: Sabe aquela antiga que ninguém esquece?
0: Claro.
1: Nem a cidade.
0: Nem nós, né? Que não esquece. Essa música aqui bonita, né? Grupo Voyage. Oi.

0: Ó, oh, seu Zé, bota mais uma cachaça pra mim aí.
1: Ô, oh, rapaz, não dá não.
0: Ô, oh, seu Zé, por que que não dá mais não?
1: É porque eu vou fechar o bar.
0: Fechar o bar? Essa hora?
1: É, eu vou pra casa pra escutar o Domingo Alegre com o Mato e Aze.
0: Mas, então, escuta aqui.
1: Não, eu quero escutar com a véia.
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1: Beleza, beleza, matando saudade com as frenéticas cantando pra gente, Feijão Maravilha, música bonita. E antes, três pedacinhos do Voyage, lá pra nossa amiga Lourdes, né? Voyage tem músicas instrumentais, ou seja, só cantar, grande parte, só cantar, só tocadas, né? Não tem cantoria em cima, então a gente tocou três pedacinhos, três músicas do Voyage para você, minha amiga Lourdes, que nos ligou, aliás, que mandou um recado para a gente e nos pediu aí música do Voyage. 11 e 17, estamos brincando, estamos perguntando hoje, cantor, né? Cantor misterioso. Então, estamos perguntando quem é este cantor.

0: É, manda bala aí, responde pelo zap da cidade quem é o cantor, hein?
1: Quem é o cantor?
0: Isso.
1: Quem é o cantor?
0: Quem é o cantor? Responde pra gente até rapidinho, até as 11h30. Eu espero a sua resposta aqui na Cidade FM.
2: Vovô Matias, que horas são?
0: Vamos lá, hora certinha, 11h19. 11h19, juntinhos com você até meio-dia aqui na cidade.
3: Agora é hora.
0: Oi.
3: De alegria.
0: Oi.
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0: Oh.
3: Matias está no ar. Vamos sorrir e cantar.
0: Ô, oh, coisa linda. Muito bem, hein? Por falar em coisa linda, cadê minha princesinha, hein? Cadê a Maitê que sumiu, né? Hein, Maitezinha? 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Muito bem, 11h21. 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Aliás, obrigado a Inês Barbosa. Tá lembrando aqui que hoje é aniversário da Rosana, a nossa grande amiga proprietária da loja Emporio da Arte. Alô, Rosana, parabéns, happy birthday. Muita saúde, muitas felicidades, né? Que a nossa parceria dure por muito tempo, se Deus quiser, viu? A Rosana e todo o pessoal da loja Emporio da Arte. Hoje tem festa, convida eu, Rosana. Convida que eu não vou de jeito nenhum, né? Isso, né? Muito bem, hora certinha, 11h20. 11h22, Matias. Já mudou nosso digital aqui. Lembrando a você, vamos até meio-dia. Logo mais tem fascinação, logo mais tem a programação da Cidade FM. E logo mais à noite, 7h, tem ele, o cara mais bonito aqui da rádio, né? Elivelto Medri. Cara que vem com pijama, né? Rasgado no joelho, né? Chinela havaiana, um pé de cada cor, né, bicho? É uma coisa linda, maravilhosa, né? Então ele vem de noite e ninguém vê, né? Que na rádio não tem câmeras, então... como é que fala, Marcelo Marinello? É câmeras ou câmaras, né? Precisa explicar pro homem, pra explicar pra ele, né? Câmaras é de pneu de carro, de moto, de caminhão, né? Câmeras são ou fotográficas ou câmeras de monitoramento, né? Então, um abração aqui a Rosana da loja Emporio da Arte. Hoje é aniversário.
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0: 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Hora certinha, 11h26. 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Ei, Lala, 11h28. Essa música é aquela que fala, tô tirando as carças, né, bicho? Aliás, por falar em tirar as carças, manda um abraço, meu amigo Zé Luiz Black, né? Tá construindo, tá reformando a casa dele, né? Aí ele se meteu a virar tatu, sabe? É, o pedreiro falou, rapaz, precisa cortar aqui, precisa arrumar essa parte hidráulica, né? Mexer aqui no encanamento, no esgoto, né? Aí vai o bonitão da balachita, vai lá, né? Ah, vou ajudar você, meu amigo, né? Bicho virou um tatu, né, bicho? Hein, Cláudia? Tenho certeza que a Cláudia mandou ele lavar a roupa. Você vai lavar a sua roupa, viu? Dá uma olhada como é que ficou isso, né? É. Alô, Zé Luiz Black. Olha lá, né? Oi, Tula. Oi, tira as carça. Tirar as carça. Oi. Hora certinha, 11h29.
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4: Beleza, hora 7 e 11 e meia, 11 horas 30 minutos, hein? Te lembrar você logo mais, 7 horas tem Livelto Medri, Cidade Retrô todos os domingos, né? Das 7 às 10 aqui na Cidade FM, 87.9, são músicas antigas, músicas que estão em nossa memória, né? Se você gosta de recordar o passado, é só você ficar ligadinho domingos, né? Das 7 às 10, Cidade Retrô. Muito bem, 11h31. Nós vamos juntinhos com você até meio-dia, né? Daqui a pouquinho tem a revelação da nosso cantor misterioso, né? Deixa eu lembrar aqui, mandar um recado minha amiga Belzinha, mandando amor, né? A voz enche o mundo de amor, né? Feliz Dia dos Avós, hoje, dia 26 de julho, para quem fugiu da escola, 26 de julho, aqui em Garaçu, padroeiro, né? Seria feriado, né? Mas caiu coincidentemente no domingo, hein? O pessoal xinga pra caramba, fica bravo, né? Rapaz, não podia ser amanhã, claro que não. Amanhã é dia 27, né? Isso. Então, hoje, 26 de julho, para quem fugiu do catecismo da igreja, né? São Joaquim e Santana, ou Santa Ana, como queiram, são os pais de Maria, né? São consequentemente pais de Maria, são avós de Jesus, né? Por isso, hoje, 26 de julho, é dedicado a todos os avós, vovô, vovó, biso, bisa, né? Então, se você os tem em vida ainda, ame-os verdadeiramente, né? Vô e vó, biso e bisa, é, são passageiros, não ficarão para sempre, né? Então aproveite o nono, aproveite a nona, viu? Hora certinha, 11h32.
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2: Conferindo, 11 horas e 33 minutos. 11h33. Como diz meu amigo Celso Bolívia, né? Isso, Celso Bressanem diz 11h33, né? 11h33. Aqui na Cidade FM, um grande abraço, um ótimo domingo, 26 de julho. Mandar um abração aqui ao Marino Santos, nosso amigo Marinão. O Marinão está na audiência do programa, a esposa Márcia, também o Samuel ligadinho no programa. Muito obrigado a todos que estão ligados aí, sintonizados na Cidade FM. Muito bem, vamos juntos até meio-dia aqui nesse domingão, dia 26 de julho, né?
3: Marcelo. Dá uma chance pro rapaz, tá? Eu sei que você é uma pessoa de bom coração. E ele é um ótimo locutor, vai dar certo,
2: dá
3: tá?
2: Dá nada.
3: Pensa direitinho aí, esquece. Mas pensa que tá a noite inteira na rádio. Não dá, né, Matias?
2: Esquece.
3: Poxa.
2: Berenice.
3: Descansar também, Marcelo.
2: Berenice.
3: Que negócio é esse, rapaz?
2: Berenice, esquece. Esquece, Berenice. Fiquei 20 anos na outra rádio e nunca tive.
4: Eu já sei o que é que eu vou fazer, eu vou chorar.
2: Esquece, Berenice. Esquece. Não gasta saliva, não, que não adianta. Muito bem. 11h35. Vamos mudar de conversa aqui. Mandar um grande abraço a todos que fazem aniversário hoje, 26 de julho. Fizeram ontem, dia 25. Fizeram na semana que passou. Farão na semana que está começando, a última semana do mês de julho, né? Então, parabéns a todos vocês em nome aqui do pessoal da Cidade FM. Parabéns!

0: muito bem, muito bem. Deixa eu mandar um abração aqui, meu amigo Tadeu Monge, tá pedindo música pra sogra. Daqui a pouquinho eu toco, Tadeu, só um minutinho, né? Agora eu vou tocar música, né? Isso. Tocar música pra Evinha das Neves, né? A Evinha das Neves gosta da bagunça. Ela, Berenice. Cadê a turma das bagunceiras, né? A Maiusa Gomes, a Ica Monge, né? Pessoal na audiência do programa. A Renata Ximenas tá quietinha, né? A Ivete também.
1: Deixar de maricinha.
0: Oi!

0: Beleza, hora certinha, 11h40. Vocês gostam da bagunça, hein? Pelo amor de Deus, hein? Rapaz do céu. Tá aí Rony Cord com a música Biquíni de Bolinha, Maralinha. Antes teve Claudinha Leite com a música Largadinho pra você aqui no nosso Domingo Ale. Calma, daqui a pouquinho tem mais. Calma, né? 11h41, deixa eu atender o pessoal que pediu aqui para repetir os ganhadores de ontem, né? No nosso Cantinho Sertanejo, aos sábados a gente faz charadas, né? Perguntas no programa. E ontem nós fizemos a pergunta número 17. Muito fácil, né? Aliás, eu tô muito bonzinho. Ontem uma pessoa que respondeu, Matias, essa é muito fácil, né? Então eu vou começar a salgar o pé do frango, né? Vamos aí começar a trazer umas perguntinhas um pouquinho mais difíceis, né? Pra você usar o tic-tac e os neurônios da cabeça, tentar acertar as respostas, né? Tá certinho? Mas ontem foi fácil. Ontem, charadinha 17, por que algumas pessoas colocam o despertador debaixo do travesseiro? Pergunta de ontem. Por que algumas pessoas colocam o despertador debaixo do travesseiro? Então a resposta, para acordar em cima da hora, tá certo? Para acordar em cima da hora, a resposta de ontem. Ontem nós tivemos ganhadores, né? A Otávio Cecílio ganhou a Marmitex Média da Nilzete Rotisseri, a Célia Lazarim, prêmio da loja Empório da Arte, a Isabela Gomes, prêmio da loja Empório da Arte, a Laís Gomes ganhou 1 quilo de linguiça do Mercado Recanto, Larissa Abili ganhou um lanche do Mr. Dog. Nós tivemos também, calma, né? Nós tivemos também Adriano Zalim, ganhou 10 pãezinhos da padaria do Pitão Corintiano. Moisés dos Santos ganhou 1 quilo de linguiça Casa de Carnes Santa Gertrudes. O Márcio Camargo ganhou um lanche do Mr. Dog. A Rayane Leão de Souza ganhou 5 espetinhos Casa de Carnes Oliveira, aqui no centro de Igaraçu, tá bom? Esses são os ganhadores de ontem. Já sabe como funciona aqui o esquema, né? É, pessoal, por gentileza, não venham amanhã, segunda-feira. Pode vir terça, quarta, quinta, sexta de manhã, sábado de manhã. Terça, quarta, quinta, sexta e sábado de manhã. Tem pessoas na rádio no horário comercial, das 8 às 11, da 1 às 4. O pessoal entrega o Vale Brinde para você e você vai nos respectivos lugares buscar os prêmios que ganharam, tá certo? Belezinha? Daqui a pouquinho o sorteio, a revelação do nosso cantor misterioso, daqui a pouquinho, né? Beleza? 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
1: Uma galera que me ajuda mole.
0: Maravilha, maravilha. Oi.

0: Beleza, beleza. Recordando, matando saudade com os menudos, né? Ei, lá, muita gente matou saudade, né? Zé Luiz Black, meu amigo lá Daniel Guedes, né? O Paulinho Soares, lembrou dos tempos que tinha os dentes na boca, né, bicho? Tinha os cabelos em ordem, né? Oh, lá, hein? Menudos, não se reprima. Também antes teve El Chan com a música A Dança da Cordinha.
1: Hora certa.
0: Maravilha, a hora certa do rádio, 11 horas e 54 minutos, 11h54. Vamos juntinhos com você aqui no Nossa Cidade FM, né? Você junto com a gente, sempre nos acompanhando, sempre ouvindo aqui a nossa programação. Vamos juntos, né? Isso, vamos que vamos, né? Lembrando a você, amanhã cedinho, 7 horas da manhã, tem o nosso companheiro Erivelto Boni. Aliás, eu não sabia, é um tal de mudar essas coisas, rapaz, né? A gente fica meio complicado aqui, né? É, as loterias não acontecem mais aos sábados à noite, como era de costume, né? Aliás, muita gente marcava aí aquele famoso churrasco, né? Para o sábado, né? Todo mundo conferia o churrasco no sábado. Entendeu, né? É, não pode falar as coisas aqui,
2: vamos,
0: né?
2: Vamos lá, então.
0: Então, é, aquele churrasco, sabe aquele churrasco, né? Do primeiro ao quinto, isso. Então, não tem mais aos sábados. Agora as loterias acontecem aos domingos de manhã. Aliás, aconteceu agora, 11 horas da manhã. E a Caixa Econômica Federal... Claro que ela demora uma eternidade, né? Uma eternidade, século XXI, era da tecnologia, era da IA, Inteligência Artificial, e a Caixa Econômica Federal demora um século para atualizar. Então, vamos ficar devendo mais uma vez para você, no dia de hoje, as loterias que aconteceram na manhã de hoje. Mas amanhã, Erivelto, às 7 horas da manhã tem o Café com Notícias, né? 7 horas da manhã tem as loterias. Se você não conseguir ouvir de manhã, não tem problema, porque ele repete tudo para você logo mais 11 da manhã.
2: Vamos lá, então.
0: Dentro do Repórter Cidade, não tem problema, tá certo? Tá certo, fica tranquilo que ou cedo amanhã das 7 às 8, ou na hora do almoço das 11 ao meio-dia e meio, você vai ouvir as loterias que foram sorteadas na manhã de hoje, nesse domingo, dia 26, tá bom?
3: Ah, mas quanta besteira!
0: Não é besteira, tem que explicar tudo nos seus mínimos detalhes, né?
3: Sim!
0: Para o pessoal entender como é que funciona as coisas. Aqui dois e dois, dois e dois realmente são quatro. Não é conta errada não, bicho. É. Aliás, vai se catar, antes que eu esqueça, vai se catar. Muito bem. 11h55.
2: Vamos lá, então.
0: Vamos, Erivelto. Não sei onde que nós vai, mas nós vai. Em algum lugar, eu tenho certeza que eu vou, né? Muito bem. 11h57. 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Muito bem, daqui a pouquinho a revelação do nosso cantor misterioso.

0: Ei, Lala, hora certinha, meio-dia, mais 10 minutos, meio-dia e 10. Aí foi Mari Fernandes, participação de Lauana Prado com a música Maluca, né? Música muito bonita, gravada no ano passado. Maluca, Mari Fernandes com Lauana Prado. Antes das antigas, 2019, teve Raça Negra com a música Cheia de Manias. E também das antigas, 1995, Mamonas Assassinas cantando pra gente Robocop Gay.
1: Ô Matias, que horas são?
0: Hora certinha, meio-dia, mais 10 minutos, né? 12 horas, 10 minutos. Ó, uma notícia boa, né? Boa para alguns e ruim para outros, né? Vou ficar até uma da tarde, viu?
2: Pelo amor de Deus!
0: Quem gosta, gosta. Quem não gosta, cai fora.
3: Ô, cara, dá o fora que você tá enchendo o saco, hein?
0: Eu não. Se você não gosta do programa...
2: Ih, tá feio,
0: convido-lhe a cascar fora.
2: Não é possível, gente!
0: É, pega sua botina e casca fora. Isso, é. Vou ficar até uma. Dona Anja deixou ficar até uma. A sopa não tá pronta ainda, né? Então, agora são meio-dia, mais 11 minutos, né? Até a sopa ficar pronta, dona Ângela. Nós vamos tocando o barco aqui na Cidade FM, né? Atendendo a você que manda recado pra gente. Deixa eu mandar um abração, um carinhoso beijão aqui pra Inês Barbosa, Tata Barbosa, lá pro Pikachu, meus queridos amigos da Pascoal Bonarotti, né? Um abração lá pro Ney das Mudanças. Dona Elza, mãe do Paulinho dos Cavalos, também tá com a gente, né? E os meus queridos amigos lá no cantinho, na ponta da rua... Meu amigo Hugo, né? Tá lá o Hugo, a Juliana e o Ricardo Antônio, né? Aliás, a Juliana tá fazendo hoje um arroz de forno, hein? Vai passar bem hoje, hein, Hugo? Hein? Você não come muito, hein, bicho? Né? É. Depois vai dormir, né, bicho? Ô, lá, lá, hein? Vai de leve, Hugão, vai de leve aí, né? Abração a vocês da Pascoal Bonarotti, um grande abraço, um bom domingo, viu? Pra todo mundo ligadinho aqui na Cidade FM. Manda um abração, povo e a pova, curtindo o programa lá na usina. Meus amigos da Guarda Patrimonial da Raizen, também a turma da Mecanização, Expedição, Balança, Laboratório de Sacarose, a turma do Vira-Vira, né? Meus amigos do Empacotamento, né? Destilaria, Caldeira, Refinaria, Esteira do Bagaço, turma Controladores das Moendas, né? Tá todo mundo ligadinho, muito obrigado a vocês. Um ótimo domingo a todo mundo, né? Deus abençoe. Um ótimo dia de trabalho para todo mundo aí, né? Também um abraço, meus amigos da Guarda Patrimonial de Barra Bonita. E principalmente ao Galã, né? O Galã Tadeu Branco, né? Tá ficando cada vez mais bonito, né, bicho? Ô, lá, lá, hein? Um abraço, meu amigo Tadeu Branco, né? E toda a galera da Guarda Patrimonial ali de Barra Bonita. Estão sempre na audiência do nosso programa. Abraço também à turma da Sertran, né, Sertran? Tá todo mundo na audiência, muito obrigado a vocês que nos acompanham, estão sempre com a gente aí, ligadinhos aqui na nossa programação. Muito obrigado a todo mundo aí, viu? Meio-dia, mais 13 minutos, meio-dia e 13.
4: Ô, louco, vai ficar até uma? Ai, como dói.
0: É, fazer o quê, né? É, não tá pronta a sopa ainda, viu? É, dona Anja fazendo uma sopa de macarrão deliciosa, maravilhosa, né, bicho? Ai, tudo bem, né? Deixa eu mandar um abraço aqui. Não vou nem falar de onde é, né? Me pediram aqui a música, falou, Matias, duvido você tocar, Matias, duvido. Essa palavra não existe no meu repertório. Duvido é uma coisa que não dá certo. Não dá certo esse negócio aí. Duvido você tocar, Matias. Paulinho oferecendo para o Rafael Brunelli.

0: beleza, beleza. Esse é o nosso grande amigo Falcão, grande Falcão, a música O Povo Feio. Ô Rafael, tem nada a ver com isso, hein? Tá? Quiser processar, processa o Paulo Soares, hein?
1: Matias, é a hora certa.
0: Tem nada a ver com isso. É a hora certinha, meio-dia, 16, hora certinha. Eu só tô aqui pra tocar música, bicho. O pessoal pede, né? E a gente toca. É assim que funcionam as coisas, né? Assim, ó.
2: Contrabaixista, você toca a noite inteira e não cansa?
3: Toco a noite inteira e não me canso.
2: Você atende pedido?
3: Atendo.
2: Uai, então toca uma pra mim.
0: Calma, cocada, calma. Hora certinha, meio-dia e 17.
4: Matias, você vai ficar até a uma? Dona Ângela, libera até as duas.
0: Não.
4: Obrigado, Dona Ângela. Um bom almoço.
0: Não pode ter as duas, não. Até duas horas. Tem a programação do Marcelo, viu, Evinha, né? É, se eu furar a programação do Marcelo aqui, dá conversa. Oh, meu Deus.

0: Coisa linda, tá aí o show da Ana Castela, participação bacana, bonita, da Sula Miranda, né? Música linda de Zezé de Camargo e Luciana, música Rédeas do Poçante, pra você dentro do nosso Domingo Alegre, né? Vamos juntinhos até meio-dia, até uma da tarde, calma, Matheus, até uma da tarde, a gente tá aqui pra você na Cidade FM, aproveita, pede a sua música, né? Um pouquinho mais de tempo pra gente ficar aqui com você, um prazer muito grande estar aqui na Cidade FM, fazendo o que eu gosto de coração pra vocês que acompanham a nossa programação, né?
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0: É, até rimou aqui, né? É. Fazendo o que eu gosto de coração pra melhor programação, né? 87.9 Cidade FM. Deixa eu mandar um abração carinhoso a toda a galera da nossa região. Pessoal do Vale Verde. Um abração pro Robson, Matilde, pessoal ligadinho lá no Vale Verde, sempre nos acompanhando. Muito obrigado, né? Todo o pessoal ligadinho também, Docimar, Três Rios, Recanto Feliz. Como é que chama o outro condomínio lá? Terra da Ilha, Morro da Ilha, né? Um abração à turma da Pedra Branca. Alô, seu Inhudo, né? Um abraço pro Inhudo também. Todo o pessoal ligadinho no programa, muito obrigado. 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

0: beleza? Meio-dia, mais 24 minutos. Tem músicas que eternamente vão estar em nossa memória, em nossos corações, né? Muito bem. Tem aí um programa, aliás, um projeto, né? Um projeto bacana, que eu acho muito bacana. Eu curto bastante esse tipo de projetos, né? Chama-se No Barzinho. Desta feita, quem foi convidado foi os irmãos Mike e Lian, né? Mike e Lian foram convidados para estar no barzinho e interpretar canções que não são do seu repertório, né? E lá eles cantaram várias músicas bonitas pra caramba, né, bicho?
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0: É, coisa linda, né?
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0: Deixa eu mandar um abração, meu primo Felipe Reis, né?
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0: Oi!
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0: Muito bom, muito bom. Oi!

coisa linda! Tá aí os irmãos Mike e Lian, músicas lindas, hein? Entre a Serpente e a Estrela, também teve Fagner com a música Borbulhas de Amor e agora Irresistível Paixão. Três sucessos para você, interpretados aí pelo Mike e Lian, né? Músicas lindas para você dentro da programação aqui do nosso Domingo Alegre, nesse domingão, último domingo do mês de julho, hoje dia 26 aí de julho, né? Nós estamos aí terminando mais um mês, né? O nosso sétimo mês deste ano, tá começando a chegar aí os sintomas do Natal, né? O pessoal já pensa no Natal, logo logo vem Dia dos Pais também. E assim vamos que vamos tocando o nosso barco, hein? Meio de meia, 12 horas 30 minutos, meio de meio. Mais uma música bonita, já, né? A gente segue, né? Com a programação da Cidade FM, né? Já tem a revelação do nosso cantor misterioso. Olha que música linda, bonita.

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4: Você sabia que o seu cão tem mais chances de falecer devido a um câncer do que você? Pois é, pelo menos é o que diz aí um estudo da Universidade da Carolina do Norte, nos Estados Unidos, que revelou que um cãozinho tem 10 vezes mais possibilidade de desenvolver um tumor do que uma pessoa. Infelizmente, essa enfermidade está presente tanto em humanos quanto nos pets. Inclusive, de acordo com os estudos, essa é a principal causa de morte canina. A explicação disso, por incrível que pareça, é positiva. Graças ao avanço da tecnologia e da ciência, os cães estão vivendo muito mais. Uma pesquisa feita pelo Hospital Veterinário Sena Madureira, em São Paulo, mostrou que a expectativa de vida dos cães dobrou nas últimas décadas. E quanto mais idosos, mais propensos eles estão a doenças.
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4: Você sabe quem inventou o ônibus? Foi um inglês chamado Walter Hancock, em 1931. O primeiro ônibus levava 10 passageiros e possuía um motor a vapor.
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0: É rapidinho, segura aí só mais um pouquinho. A gente já volta aqui na cidade.

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1: Conferindo a hora certinha, meio-dia mais 39 minutos, 12h39 na Cidade FM.
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Beleza, meio-dia 39. Obrigado a você mais uma vez pelo carinho, pela audiência, pela companhia, viu, gente? Muito obrigado a todos que estão ainda com a gente, ligadinhos na 87.9 Cidade FM. Vamos até uma da tarde, né? É, mais uma vez lembrando, vamos ficar devendo as loterias que mudaram de dia, não é mais aos sábados à noite, né? As loterias acontecem aos domingos 11 da manhã. E aí a Caixa Federal, claro, demora uma eternidade para atualizar os resultados. Então, ficamos impossibilitados, então. Amanhã cedinho tem Erivelto Boni, das 7 às 8, Café com Notícias. E na hora do almoço, das 11 ao meio-dia e meio, tem Repórter Cidade, né? Erivelto traz as informações para você das loterias. Daqui a pouquinho tem a revelação do nosso cantor misterioso e o sorteio de prêmios para você, né? Aliás, bancar mais uma vez aqui a Maria Joana, a Maria Pidoncha, né? É, e pedir a você que está nos acompanhando, você que é comerciante, está ligadinho no programa, tem sua lanchonete, seu restaurante, seu supermercado, seu mini mercado, sua loja de roupas, né? Ajuda a gente aí a sortear prêmios para os nossos ouvintes, né? A gente aí pede ajuda aí porque ninguém faz nada sozinho, né? Precisa de vocês e a gente dá um toque, fala o nome da sua empresa. Já aconteceu muitos casos que as pessoas nos ajudaram, né? E pessoas que nunca entraram no comércio dela, nunca foram até lá, foram buscar os prêmios, os brindes e acabaram virando fregueses, né? Pessoas que foram até o carro, nunca entraram lá. Meu amigo Jimenez, obrigado Jimenez, viu? O restaurante Jimenez lá em Barra Bonita, ele é uma das pessoas que falou: Matias, tem pessoas que vêm aqui buscar a marmita média que você sorteia, que nunca estiveram dentro do meu restaurante, nunca vieram até aqui, né? E tornaram-se fregueses, né? De vez em quando, constantemente, estão ali em nosso restaurante, comendo, trazendo mais pessoas. Então, uma troca de gentilezas, né? Uma permuta, como diz no ditado aqui da rádio, né? Uma troca de favores que nós fazemos com vocês que nos ajudam com os prêmios, né? Ah, mas tem que ser um carro zero quilômetro? Claro que não, né? Não precisa ser nada de valor alto, que vai falir a sua empresa. Se você tem um mercadinho, um mercado, uma loja de roupas, ó, vou dar um pra você, Matias, um vale-compras. E aí a pessoa com vale-compras vai ter que ir até o seu estabelecimento comercial. Já vai acabar conhecendo aí, vai acabar conhecendo sua loja, seu comércio, seu mercado, seu mini-mercado, né? E possivelmente vai tornar-se cliente também, tá certo? Então ajuda nós aí, tá bom? Muito bem, muito bem. Hora certinha, meio-dia 42, daqui a pouquinho a revelação do cantor misterioso. Ontem a Sandrinha Foliene, né, nos pediu Hugo Penny e Gabriel, né?

0: Beleza? Muito bonita, hein? Música bonita. Hugo Penny e Gabriel cantando a música Cigana, pedido musical lá da nossa amiga Sandrinha Foliene.
1: O chofoneiro, o Chico chofoneiro de ouro?
2: Sou sim, senhor.
1: O senhor atende pedido?
2: Atendo, é só pedir.
1: Uai, então toca uma pra mim.
0: Muito bem, tá legal. E agora vamos atender pedido de dois amigos, né?
3: Já tem prêmios pra você.
0: Calma, só um pouquinho, espera um pouquinho só. Já tem prêmios pra você aqui na cidade, calma.
3: Né? Já tem prêmios pra você.
0: Pessoal pede, a gente toca, né, bicho? Vou atender dois amigos aqui, nos pediram aqui, né? Hoje, pra quem fugiu da escola, quem, né, tá esquecidos aí, né? O que aconteceu? Solta aí, pessoal.
4: Ô, macarrãozinho difícil de sair, hein? Vai ficar até que horas aí? Ô, louco, vaza!
0: Que vaza, bicho? Vai se catar, bicho. Que é isso, né? Que é isso. Vou ficar até uma, viu, Paulinho? Não é da sua conta. Fica na sua aí, viu? Muito bem. Vou atender dois amigos que nos pediram, né? Hoje, dia 26 de julho. Pra quem esqueceu, é dia dos avós, né? Dia de São Joaquim e Santana, ou Santa Ana, que são os pais de Maria, são os avós de Jesus, por isso, coincidentemente, hoje é dia dos avós. Mas também tem os pais, tem as mães, né? Vamos atender aqui dois amigos. Primeiro, eu atender aqui o Zé Luiz Black, meu grande amigo Zé Luiz Black, né? Que quando a Naomi era pequenina, ele ninava, cantava esta música para ela, né? Então, o Zé Luiz Black cantava esta música para ninar a Naomi. E o meu amigo Hugo, que está fazendo um churrasco, né? Lá na Pascoal Bonarotti. Então, o Hugo também ninava, né? Enquanto a Juliana dormia e descansava um pouco, o Hugo, ele ninava o Ricardo Antônio com esta música, que esses dois cavalos pediu para nós tocar aqui na rádio, né? Cada uma que eu toco, bicho. Por isso que esse programa aqui é ruim pra caramba, né?

0: É, muita gente voltou passado agora, hein? É, que saudade que deu, né, bicho? Ai, lá, lá. Juliana mandou aqui, Matias, que mentira. Hugo não perdeu um minuto de sono, Matias. Nunca ele cuidou do Ricardo Antônio quando era pequeno. Nunca. Ei, Juliana, hein? Verdadeira, Juliana, hein?
1: 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Eu colocava Milionários é Rico pro meu moleque dormir. 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Bom domingo pra você.
0: Obrigado, Júlio. Hugo. Obrigado, Hugo, né, pela mensagem de amizade, ó. Ó.
1: 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Eu colocava Milionários é Rico pro meu moleque dormir. 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Bom domingo pra você.
0: Tá bom, beijo no coração pra você também, amigo.
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Beleza, beleza. Hora certinha, meio-dia, mais 52 minutos. Vamos lá então. Vamos lá então encerrar aqui o programa, né? Tá na hora, né? Então a gente começou o programa, blá blá blá. Já lançamos o nosso desafio, perguntando-lhes quem é esse cantor. É.

0: Belezinha, belezinha, belezinha, né? Muita gente brincou, muita gente respondeu, muita gente errou, né? Muita gente acertou também, né? Nosso cantor misterioso do programa de hoje, né? Então, nosso cantor misterioso é este. Vamos lá!
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0: É, Carlos Alexandre.
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0: Esta mulher, por ela ganhei. Oi! Feiticeira. Carlos Alexandre. Nosso cantor misterioso de hoje, né?
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0: Muito bem, nós tivemos 120 nomes que estão habilitados a ganhar prêmios do programa. Então ajuda o Mate aí, por gentileza. Vocês internautas, me ajudem, por gentileza, de 1 a 120, mandando números, né? De 1 a 120, quem vai levar os prêmios do programa, tá certo? A Joana das Neves já mandou aqui 24. Hoje nós estamos com a cor vermelha, então 24 é a Miriam Batista, ou Miria Batista, levando aí a pizza do supermercado Fernandes, né? Vamos lá, mais números, manda pra gente de 1 a 120, né? De 1 a 120, cadê o povo, né? Ajuda nós aí, pessoal que tá ligadinho no programa. De 1 a 120, estou aguardando aqui os números, né? Cadê o pessoal, sumiu? Cadê Isabel Garbi, né? Aika Monja, Maiusa Gomes, Paulinho Soares, né? Ajuda nós, a Eva das Neves, né? Pessoal aí, ajuda nós, Cleusa Polônio. Vai mandando números aí, né? Ajuda o Mate que já tá passando a hora aqui, né? Então a Miriam Batista, número 24, levou a pizza do supermercado Fernandes, né? Número 27, número 27. Vamos ver quem que é o 27, né? 27 é Vera Cecílio. Vera Cecílio, número 27, levando a Marmitex do restaurante Cleide. Número 27, Vera Cecílio. Número 98, Sandrinha Foliene mandou. Número 98, vamos ver quem que é o número 98, né? 98, 98, calma aí, 98. É aí a Luísa Aparecida Vicente, 98, levando aí a Marmitex do restaurante Jimenez. A Luísa Aparecida Vicente, número 98. Número 84, vamos lá. Número 84, vamos ver aqui, calma. Tô procurando, gente, calma aí, viu? É, estamos procurando aqui. Dinho Gomes, número 84, levando a Marmitex do restaurante Cheiro Verde. Tem que retirar lá na Barra, na Geraldo Fázio, viu? Dinho Gomes, 84, Marmitex do restaurante Cheiro Verde. A Sandra Foliene mandou o número 100. Vamos ver quem que é o número 100. Número 100. Calma, calma, calma. Rodolfo Mesquita, número 100. Ganhou aí um pão caseiro bacana, lá do nosso irmãozinho, em frente ali ao INSS de Barra Bonita, né? Então tá aí o nosso irmãozinho, nos ajudando também, muito obrigado, viu? Lá tem ovos também, lá tem sonhos caseiros, deliciosos, maravilhosos, lá na próxima ao córrego Barra Bonita, em frente ao INSS. Então o Rodolfo Mesquita ganhou aí um pão caseiro número 100, né? Quem mais? Número 29, vamos lá, número 29, vamos ver. Número 29, número 29, Maicon Brunelli, número 29, levando o lanche do Mr. Dog. Vamos lá. Número 102. Vamos ver quem que é o número 102. Número 102. Calma que estamos procurando. Gente, calma aí que tá tudo misturado aqui, viu? Número 102 é Maria Aparecida Caetano. 102, Maria Aparecida Caetano, que leva aí 5 espetinhos da Casa de Carnes Oliveira. Aqui no centro de Garaçu Tietê, Casa de Carnes Oliveira. Abração a todos, estão lá limpando lá, arrumando as coisas, né? Maria Aparecida Caetano, número 102, levou 5 espetinhos da Casa de Carnes Oliveira. Número 95, Creuza Polônio mandou. Número 95. Timóteo dos Santos também leva um lanche do Mr. Dog, né? Quem mais? 25, Valdomiro Cecílio. Número 25, Valdomiro Cecílio. Aqui, 95. Valdomiro Cecílio, 95 é Carlos Vieira. Carlos Vieira levando aí, brinde, padaria Sonhos da Madá, abraço que é o Vande, né? Ao Bruno Tosi, todo o pessoal ali no centro de Igaraçu. 95 é o Carlão Vieira, né, ganhando o prêmio do programa. Creuza Polônio mandou também 78, 78, 78, 78. Vamos ver quem que leva aqui um brinde do programa, 78. 78 é Creuza Botino, né? Creuza Botino levando aí um prêmio do programa também. Um prêmio da loja Empório da Arte para a Creuza Botino. E o último de hoje, número 80. Fábio Monge mandou lá em cima, número 80. Número 80 é Valdomiro Cecílio. Valdomiro Cecílio, que leva também um lanche do Mr. Dog. Então vamos rapidinho repetir os ganhadores de hoje do nosso programa O Domingo Alegre, tá? O Valdomiro Cecílio ganhou o lanche Mr. Dog. Vera Cecílio, Marmitex Média da Cleide Restaurante. A Miriam Batista levou pizza do Mercado Fernandes. Maria Aparecida Caetano levou 5 espetinhos Casa de Carnes Oliveira. Timóteo dos Santos levou o lanche Mr. Dog. A Luísa Aparecida Vicente, Marmitex Média do Restaurante Jimenez, né? A Carlos Vieira levou aí brinde padaria Sonhos da Madá aqui Igaraçu. Vinho Gomes levou Marmitex Média Restaurante Cheiro Verde. Quem mais? Quem mais aqui? Rapidinho. Rodolfo Mesquita levou um pão caseiro delicioso lá do nosso irmãozinho, lá próximo ao INSS de Barra Bonita, ao lado do córrego, né? Então, pão caseiro, viu? Lembrando que pode buscar até na outra segunda-feira, tá? Não amanhã, vale até na outra segunda-feira os nossos brindes. O Maicon Brunelli levou um lanche do Mr. Dog. E a Cleusa Botino levou um prêmio da loja Empor da Arte. São os ganhadores de hoje do nosso programa, o nosso Domingo Alegre. Lembrando mais uma vez, né? As loterias sempre aos domingos, 11 horas da manhã. Demora muito para atualizar aqui a Caixa Federal. Por isso ficamos impossibilitados de informar as loterias em nosso programa, tá bom? Muito bem, hora certinha, meio-dia, mais 59 minutos, ponto final e mais um programa Domingo Alegre. Muito obrigado, Deus, pela oportunidade, obrigado a cada um de vocês que permanecem com a gente. Muito obrigado, viu? Final do programa, apenas uma historinha, apenas uma reflexão para você, né? Hoje, a fábula do rato. Um rato, olhando pelo buraco da parede, vê o fazendeiro e sua esposa abrindo um pacote e pensou logo no tipo de comida que havia naquele pacote. Ao descobrir que era uma ratoeira, ele ficou aterrorizado. Correu ao pátio da fazenda, divertindo todos os animais. Olha, há uma ratoeira na casa, uma ratoeira dentro da casa, cuidado. A galinha disse: olha, desculpe-me, senhor rato, eu entendo isso que seja grande problema para você, mas não me prejudique em nada, não me incomoda. O rato então correu na fazenda e foi até o porco, né? Chegando lá, ele disse: olha, porco, há uma ratoeira na casa, uma grande ratoeira. E o rato respondeu: desculpe-me, senhor rato, disse o porco, mas não há nada que eu possa fazer, a não ser orar. Fique tranquilo, o senhor será lembrado nas minhas orações. O rato então correu, dirigiu-se à vaca, e ela lhe disse: o quê? Uma ratoeira? Por acaso eu, vaca, estou em perigo? Ora, senhor rato, acho que não, hein? Então o rato voltou para casa abatido para encarar a grande ratoeira. Naquela noite, ouviu-se um barulho, como o da ratoeira pegando a sua vítima. A mulher do fazendeiro correu logo para ver o que havia pego na ratoeira. No escuro, ela não viu que a ratoeira havia pego a cauda de uma cobra venenosa. E a cobra picou a mulher. O fazendeiro a levou imediatamente ao hospital. Ela voltou para casa com febre alta. Todo mundo sabe que para alimentar alguém que está com febre, nada melhor do que uma canja de galinha. Fazendeiro então pegou o seu cutelo, foi até o celeiro providenciar o ingrediente principal, ou seja, a tal galinha. Como a doença da mulher continuava, os amigos e vizinhos vieram visitá-la. Para alimentar quem estava lá, o fazendeiro matou o porco. A mulher não melhorou e acabou morrendo. Muita gente veio para o funeral da tal mulher. O fazendeiro então sacrificou também a tal vaca para alimentar todo aquele povo que havia vindo para o funeral. Então preste atenção. Na próxima vez que você ouvir dizer que alguém está diante de um grande problema e acreditar que o problema não lhe diz respeito, lembre-se que quando há uma ratoeira na casa, toda a fazenda corre um grande risco. O problema de um pode ser o problema de todos. Sentei lá lá. Beijo no coração, ótima semana. Espero que essa breve reflexão, né, possa acender o tic-teco na sua cabeça e pensar que nós não somos nada, nem eu, nem você, né? Nós não somos nada sem Deus. Então, ore a Deus, agradeça por hoje.

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5: 1 hora e 12 minutos.
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7: Sim.

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13: 2:07.
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8: Você sabia que a partir dos 75 anos, a flacidez é mais acentuada devido à perda da elastina, proteína responsável pela elasticidade da pele? Assim, o tecido cai, dando a impressão de que o órgão cresceu.
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3: 3 horas e 4 minutos.
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7: Mantenha as regras da casa. Mesmo que seu pet tenha sido treinado por um profissional especializado, é importante que você sempre reforce as regras dentro de casa. Os ensinamentos devem ser reforçados durante toda a vida do seu cãozinho. E todos os que têm relacionamento com ele devem manter a mesma postura. Quando uma pessoa de sua família permite que ele quebre regras, enquanto outra corrige seu comportamento, ele não vai saber exatamente o que fazer. No momento em que todos tomam a mesma atitude, ele vai entender como deve se comportar.
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9: Olá pessoal, Almanaque Musical no ar, por aqui Eduardo Maidana e hoje nós falamos de Amanhã é 23, single pop da banda Kid Abelha escrita por Paula Toller e George Israel, que faz parte do álbum Tomate de 1987. A canção é narrada por uma mulher que sofre de depressão no final de agosto de cada ano, e então é revelada a causa de sua depressão no dia seguinte, 23 de agosto. Daí o título, é o 20º aniversário de sua filha adolescente rebelde, que ela não via há anos. Ela deseja beijar e abraçar sua filha, mas tem certeza de que isso não vai acontecer. A filha presumivelmente fugiu de casa por causa de sua indiferença para com a mãe. Curiosamente, 23 de agosto é a data de aniversário de Paula Toller, um dos clássicos do pop rock nacional que a gente recorda agora. Kid Abelha, Amanhã é 23.

0: Almanac Musical de hoje vai ficando por aqui. Obrigado por sua audiência. Até a nossa próxima edição. Tchau.
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7: Você sabia que muitos pensam que o Sol permanece imóvel em seu lugar, brilhando majestosamente? Na realidade, o Sol possui três movimentos. A rotação, que leva aproximadamente 25 dias aqui na Terra. Há um segundo movimento relativo às estrelas mais próximas. E o terceiro movimento é o Sol junto com outras milhares de estrelas, girando ao redor do centro da Via Láctea.
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6: Pele e pelos saudáveis refletem uma boa nutrição, uma vez que diversos nutrientes são fundamentais para a renovação da pele, crescimento e coloração do pelo. Ao exemplo, podemos citar a proteína, que é o principal componente do pelo. O zinco está ligado à síntese de queratina. Cobre, que influencia na coloração do pelo, e o ácido graxo ômega 6, que ajuda na hidratação da pele. Por isso, ofertar ao seu cão um alimento de alta qualidade, completo e balanceado, é importante para fornecer os nutrientes necessários para que torne a pele e o pelo mais saudáveis, bonitos e brilhantes.
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3: Olá, gente! Almanac Musical no seu rádio, por aqui Eduardo Maidana, e hoje nós vamos falar de Pet Sematary, single da banda de punk rock americana Ramones. A música foi originalmente escrita para a adaptação do filme de Stephen King, com o mesmo nome. O single tornou-se um dos maiores sucessos de rádio dos Ramones, e um ponto alto em seus shows durante toda a década de 90. A canção não teve um grande desempenho nas paradas, mas até hoje é lembrada por fãs de rock de todo mundo. Vamos recordar?

0: O Almanac Musical de hoje fica por aqui. Até a nossa próxima edição. Tchau!
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0: E é isso aí, muito boa noite. Tudo bem com vocês? Começando agora aqui pelas ondas da sua rádio Cidade 87,9, o Cidade Retrô. Sai tocando as melhores músicas das melhores épocas do rádio, né? Eu sou Elivelto Medre e te faço companhia por aqui ao vivo até as 10 horas da noite. Nesse domingão 27 de julho de 2026, os nossos telefones já estão liberados para você ligar e fazer aquele contato, o 36442001, ou também o WhatsApp 97-400-6249. Agora são 19 horas e 7 minutos e para abrir muito bem a minha primeira hora...
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0: A música do Degradê, mais que um sonhador. Boa noite!

0: 19h21, 87,9 FM. Luciana, já começamos o Cidade Retrô aqui muito bem, né? Com quatro super sucessos da música nacional e internacional. Você curtiu a música do RPM, Acusa a Espada? Também antes do Erase, Blue Savannah, Backstreet Boys, How Long You Love Me. E lá no comecinho, Degradê Mais Que Um Sonhador. É isso aí, né? Participe aqui com a gente, né? Peça seu sucesso pelos telefones, o 3644-2001, ou também pelo WhatsApp, o 97-400-6249. Vamos rapidinho pro intervalo e na volta muito mais sucessos aqui com o Cidade Retrô.
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6: Todas as raças, sem exceção, precisam de uma rotina de atividades físicas. Algumas mais agitadas, outras mais equilibradas. Portanto, faz com que eles se mexam, independentemente da maneira. Seja com brincadeiras ou com boas caminhadas diárias. Isso ajuda a diminuir o risco de problemas de saúde entre eles e a obesidade e o câncer.
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19 horas e 26 minutos e a gente volta agora pro ano de 1985. Talvez uma das músicas mais tocadas da década, né? Sucesso do Narada Michael Bolden, Gimme, Gimme, Gimme.

0: 19h41, Cidade FM 87,9. E você ouve sempre um sucesso atrás do outro em uma seleção feita especialmente pra você, né, que gosta das melhores músicas, sempre com muita qualidade. Continue na sintonia, que aqui você vai sempre curtir a melhor programação do seu rádio. Você ouviu a música do Hanoi, Hanoi, totalmente demais. Também o Kane, Somewhere Only You Know. A música foi lá pro Gabriel, curtindo a gente lá em Barra Bonita. Também o Roxette, The Look, do ano de 1989. E lá no comecinho, Narada, Michael Walden, Gimme, Gimme, Gimme, do ano de 1985. É isso aí, a sua rádio Cidade fazendo muito melhor a sua noite de domingo, né? Um abraço a todos que estão na sintonia aqui em Garaçur, Tietê, Barra Bonita e em toda a região.
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0: A gente ouve agora a música do Marillion, Cover My Eyes.

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Rádio Cidade FM 87,9. Agora são 19h49. Continue com a gente nessa viagem musical lá do fundo do baú, né? A gente curte agora mais um super, uma super seleção feita especialmente pra você que curte a gente 24 horas por dia. E para abrir o bloco, a música do Rapa.

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1: 87,9, 20 horas, né? E 10 minutos. É muito bom ter você em minha companhia, né? Até as 10 horas da noite, você segue ligadinhos aqui nas ondas da Cidade FM, curtindo os grandes clássicos da música nacional e internacional. Eu sou Elivelto Medri e trago pra você só as melhores músicas aqui da nossa programação. Você curtiu o Kid Abelha Fixação, que foi lá pra Sônia, curtindo a gente lá em Barra Bonita. Tem Bob Seger, Still the Same. O Asia, Only Time You Tell. O Snow Patrol, Changing Cars. E lá no comecinho, o Rapa Minha Alma. Você pode ligar e participar aqui com a gente pelo 36442001 ou também pelo WhatsApp 97-400-6249. É a sua Rádio Cidade fazendo a melhor programação dessa noite de domingo. Vamos rapidinho pro intervalo e na volta muito mais sucessos aqui com Cidade Retrô.
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4: Oba! O Nickelback vai lançar, em outubro, seu 11º álbum de estúdio, intitulado Everything Under the Sun. Será o sucessor de Get Rolling, que foi lançado em 2022. E o primeiro single já está disponível nas plataformas, Rattle the Cage. Segundo Chad Kroeger, vocalista da banda, o novo trabalho vai reunir as diferentes facetas do grupo.
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0: 20h32, para você que gosta das melhores músicas e as mais tocadas nas melhores épocas do rádio, continue aqui comigo no Cidade Retrô. É muito mais sucessos aqui na sua noite de domingo. Aí você curtiu a música do Vinícius Cantuária na canção? Também antes sucesso lá pro Reinaldo curtindo a gente lá em Barra Bonita, o Skid Row, I Remember You. Também o Raul Seixas, Porque os Sinos Dobram. E lá no comecinho, a Pitty Me Adora. Você pode ligar e participar aqui com a gente pelo 3644-2001 ou também o WhatsApp, né, o 97-400-6249. Um abraço a todos que estão na sintonia aqui em Garaçu, Barra Bonita, em toda a região.
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0: A gente curte agora a música do Erva Doce, faz parte do meu show.

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3: Horas e 41 minutos, Cidade FM 87,9. Muito bom saber que você está ligadinho aqui com a gente, né? Até as 22 horas, muito mais músicas aqui na sua noite. E na sequência, a música do Barão Vermelho, Meus Bons Amigos.